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1: A cidade de Levoča destaca-se pelo seu centro histórico, rodeado por muralhas parcialmente preservadas. A praça principal é ampla e rodeada por edifícios históricos, bem conservados, refletindo a importância comercial que a cidade teve na Idade Média. É menos visitada do que outras cidades eslovacas, o que contribui para manter um ambiente mais tranquilo e autêntico.
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4: Tudo a postos, é o início de mais uma edição dos Álbuns da Década. Hoje trago à rádio o álbum Appetite for Destruction dos Guns N' Roses. O disco foi lançado em julho de 1987 e vendeu mais de 15 milhões e 600 mil cópias. Na tabela dos 100 discos que mais venderam nos anos 80, este ocupa o lugar número 4.

precisamente quando o heavy metal parecia já estar a ficar demasiado ultrapassado para continuar credível, chegaram os Guns N' Roses. O grupo revigorou o género com êxito e um prazer despodorado e colocou outra vez na moda a doutrina básica do hard rock, bem como a atitude correspondente.

Após o lançamento independente de uma EP ao vivo, os Guns N' Roses foram contratados pela Geffen em 1986, tendo a editora lançado este álbum de estreia, Appetite for Destruction, no ano seguinte.

Este disco levou algum tempo até atrair as atenções. O seu potencial para o êxito foi inicialmente prejudicado pela capa original, que retratava uma violação brutal e foi banida por muitos dos principais comerciantes. Consequentemente, a capa foi redesenhada e o álbum

Welcome to the Jungle começou a ser passado na rádio e nos canais musicais televisivos no início de 1988 e foi também incluído na banda sonora de Deadpool, na lista do assassino, um filme com Clint Eastwood.

Contudo, foi Sweet Child of Mine a revelar-se finalmente o fator de venda do álbum. A canção foi selecionada para a MTV e depressa chegou a número 1 nas tabelas pop dos Estados Unidos da América, embora apenas conseguisse o número 24 no Reino Unido e o 34º em Portugal, o que ajudou o álbum a alcançar a primeira posição em julho de 1988, decorrido um ano sobre o seu lançamento.

O outro single, Paradise City, conseguiu figurar no top 10 das preferências dos Estados Unidos e do Reino Unido e não chegou a figurar em Portugal. O disco tem a concepção da capa de Michael Hodgson e Robert Williams. Foi gravado na Califórnia, nos Estados Unidos da América, e produzido por Mike Clink. A duração total é de 53 minutos e contém 12 músicas. Welcome to the Jungle, It's So Easy, Night Train, How to Get Me, Mr. Brownstone, Paradise City, My Michelle, Thinking About You, Sweet Child of Mine, You're Crazy, Anything Goes e Rocket Queen.

0: Aqui trouxe à rádio mais um vinil que foi êxito nos anos 80. Appetite for Destruction, o disco dos Guns N' Roses, que foi lançado em julho de 1987 e vendeu mais de 15 milhões e 600 mil cópias. Nos 100 discos mais vendidos nos anos 80, este ocupou o lugar número 4.
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4: Do you Forky to Karen Beverly to be your beloved bride?
5: Yeah! Olá, começa agora mais um Cinema 7 para lhe falar de algumas estreias nas salas de cinema em Portugal. E inicio com um filme para toda a família, que é já o quinto do franchising Toy Story. Toy Story 5, estreia quinta-feira.
6: Oh, extinction, not again!
7: Bonnie, screen time's over now.
4: Okay.
5: Passados mais de 30 anos sobre a estreia de Toy Story, a história que se tornou um marco na vida de milhões de espectadores por todo o mundo, continua neste quinto capítulo. Agora a vida de Buzz Lightyear, Woody, Jessie e a sua trupe de brinquedos sofre uma grande reviravolta quando Bonnie, já com 8 anos, recebe como presente o Lilypad, um sofisticado tablet interativo com ideias bastante discutíveis sobre o que é ou não divertido. Perante a influência cada vez maior da tecnologia na vida das crianças, os bonecos questionam o seu lugar num mundo onde as brincadeiras foram, grande parte das vezes, substituídas por ecrãs de todos os tamanhos e feitios. Para alterar o curso das coisas, apenas lhes resta uma solução: provar que para estimular a imaginação de uma criança não existe nada que substitua a companhia de um brinquedo real.
8: Who goes there?
9: Whoa, whoa, whoa! I come in peace?
8: It's been too long, cowboy.
10: What are you, some sort of old man toy?
9: What?
11: She thinks you're old because you're bald, Woody.
5: Este quinto capítulo tem realização e argumento de Andrew Stanton, um dos responsáveis pela escrita do argumento de todos os filmes da saga Toy Story. O filme reúne novamente as vozes de Tom Hanks, Tim Allen, Joan Cusack, Annie Potts, Bonnie Hunt, Tony Hale, John Ratzenberger, Wallace Shawn e Keanu Reeves, às quais se juntam as de Conan O'Brien, Craig Robinson ou Bad Bunny. Já a versão portuguesa conta com as vozes de Miguel Ângelo, João Brás, Carmen Santos, Diana Nicolau, Marco Medeiros, José Raposo e Luz Fonseca.
12: Nice poncho.
13: It's good to see them fighting again.
14: It sure is.
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5: E dos filmes para a família passamos para o terror. Okum, a maldição oculta, leva-nos até ao interior da Irlanda.
15: First time in Ireland.
16: My folks came here for their honeymoon. Always wanted to come back.
15: Why didn't they?
5: Tom Bauman, um escritor de terror de grande sucesso, viaja até uma remota localidade do interior da Irlanda para espalhar as cinzas dos pais no hotel onde estes passaram a lua de mel. À medida que os dias passam e ele se envolve com habitantes locais, vários acontecimentos começam a perturbar a sua estadia. Entre lendas, crimes por resolver e memórias que regressam de um modo inesperado, Tom vê-se confrontado não apenas com os segredos daquele lugar, mas também com episódios traumáticos da sua própria infância.
15: Something feels off.
5: O ator Adam Scott encabeça o elenco deste filme de terror gótico inspirado no folclore irlandês. Com realização de Damian McCarthy, conta ainda com os atores Peter Coonan, David Wilmot, Florence Ordesh, Michael Patrick e Will O'Connell nas personagens secundárias.
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17: Would you like to know a secret?
5: E terminamos o Cinema 7 com um filme que traz uma nova visão sobre um personagem que todos conhecem. O filme chama-se A Morte de Robin Hood.
17: He was not a hero. You were a murderous brigand.
18: We were monsters.
5: Inglaterra, século XII. Longe da figura heroica do fora da lei que roubava aos ricos para dar aos pobres, celebrizada pelos contos populares, Robin Hood é um homem envelhecido e atormentado, marcado por uma vida de combates, assassinatos e escolhas difíceis. Quando, já à beira da morte, é salvo por uma misteriosa mulher, encontra aí a última oportunidade de redenção.
0: I owe you an apology. You begged for me to let you die. What's your name?
5: Usando uma versão bastante mais sombria, Michael Sarnowski responsabiliza-se pela realização e o argumento numa abordagem radicalmente diferente da habitualmente associada a Robin Hood. Além de Hugh Jackman no papel principal, o elenco inclui Jodie Comer, Bill Skarsgård, Murray Bartlett, Noah Jupe e Faith Dunaway.
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1: Garota de Ipanema é uma canção bossa nova composta por Tom Jobim e Vinícius de Moraes em 1962. É considerada a segunda canção mais executada da história da música mundial, depois de Yesterday, dos Beatles. Foi gravada pela primeira vez, ainda em 1962, por Perry Ribeiro. A pedido do empresário Oscar Onstein, Vinícius de Moraes e Tom Jobim juntaram-se para criar uma canção que iria integrar a peça musical Dirigível, um trabalho que estava em andamento, mas que nunca chegou a estrear. O título original da canção era Menina que Passa. Garota de Ipanema foi inspirada em Heloísa Eneida Menezes Paes Pinto, hoje conhecida como Elo Pinheiro. Na altura, uma garota de 17 anos que vivia em Ipanema, um bairro localizado à beira-mar, na região sul da cidade do Rio de Janeiro. Todos os dias ela passava frente ao bar a caminho da praia. Algumas vezes entrava para comprar cigarros para a mãe. No inverno de 1962, os compositores viram a garota passar e, inspirados nela, compuseram a canção. Só passados 2 anos e meio, Elô ficou a saber que a canção tinha sido inspirada nela. Vinícius escreveu que ela era o paradigma do broto carioca, a moça dourada, misto de flor e sereia, cheia de

luz e de graça, mas cuja visão é também triste, pois carrega consigo, a caminho do mar, o sentimento da beleza que passa. Beleza que não é só nossa, é um dom da vida no seu lindo e melancólico fluir e refluir constante. Uma versão gravada por Astro Gilberto e Stan Getz em 1964 nos Estados Unidos foi lançada como single e tornou-se um sucesso internacional. Alcançou o quinto lugar na lista das 100 melhores da Billboard, onde permaneceu por duas semanas, e no Reino Unido chegou ao número 29 da UK Single Chart. A canção tem mais de 500 versões de diferentes intérpretes, além de estar incluída em cerca de 1.500 álbuns, vinis e coletâneas ao redor do planeta. Frank Sinatra, Amy Winehouse, Cher, a nossa Marisa, Plácido Domingo e Madonna são alguns dos artistas que deram a sua voz à Garota de Ipanema.

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2: Um robô humanoide venceu uma meia maratona para robôs em Pequim, superando o recorde mundial humano numa demonstração dos avanços tecnológicos da China. O vencedor da Honor, fabricante chinês de smartphones, completou a corrida de 21 km em 50 minutos e 26 segundos, de acordo com uma publicação na rede social chinesa WeChat, da área de desenvolvimento económico e tecnológico de Pequim, também conhecida como Beijing Town, onde a corrida começou. O robô foi mais rápido do que o ugandês Jacob Kiplimo, detentor do recorde mundial humano, que percorreu a mesma distância em cerca de 57 minutos em março passado. O desempenho marcou um avanço significativo em relação à corrida inaugural do ano passado, quando o robô vencedor terminou em 2 horas 40 minutos e 42 segundos. A escala do evento deste ano foi quase 5 vezes maior do que a de 2025, com mais de 100 equipas a participar na competição, incluindo 5 do estrangeiro. No entanto, a corrida não decorreu sem percalços. Um robô caiu na linha de partida, outro colidiu com uma barreira. A Beijing Town afirmou que cerca de 40% dos robôs percorreram o percurso de forma autónoma, enquanto os restantes foram controlados remotamente.
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0: duas e dois. 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
1: Porque é que o plano de negócio é importante para a sua empresa? O plano de negócios é importante tanto para quem está a abrir o negócio, quanto para quem está a ampliar o empreendimento. Vale destacar que esse planeamento não elimina os riscos, mas evita que erros sejam cometidos pela falta de análise, diminuindo as incertezas do seu negócio. Organize as ideias ao iniciar um novo empreendimento. Oriente a expansão de empresas já em atividade. Apoie a administração do negócio, seja em números, seja em estratégias. Facilite a comunicação entre sócios, funcionários, clientes, investidores, fornecedores e parceiros. Capte recursos, sejam financeiros, humanos ou parceiros. A elaboração de um plano de negócios faz parte do processo de empreender.
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1: O alimento docinho que ajuda a reduzir o colesterol. Um grupo de cientistas da Universidade de Toronto, no Canadá, descobriu que o consumo de mel pode ajudar a proteger o coração e a diminuir o colesterol LDL, designado como o colesterol mau. Contudo, o produto deve ser natural e ter sido produzido a partir de uma fonte floral, como das flores da acácia, por exemplo. O investigador Tausif Khan, um dos autores do estudo, publicado na revista científica Nutrition Reviews, explica que estes resultados são surpreendentes, uma vez que o mel contém cerca de 80% de açúcar. Os cientistas compararam resultados de outros estudos sobre os efeitos do mel no coração e na redução do mau colesterol no sangue. No total, foram considerados 18 artigos científicos com base em análises feitas aos participantes. A média diária de ingestão de mel era de 40 gramas, o que equivale a 2 colheres de sopa. Segundo os investigadores, o consumo de mel pode ajudar a reduzir os níveis de glicemia em jejum, a diminuir os níveis de colesterol LDL e os triglicerídeos. Além disso, entre outros benefícios, ajuda a aumentar o colesterol HDL, o chamado colesterol bom. Recorde-se que o colesterol é uma gordura que o nosso organismo produz e que circula no sangue. No entanto, quando está em excesso, é um fator de risco para a ocorrência de problemas cardiovasculares, como o infarto do miocárdio ou acidente vascular cerebral. Ainda assim, é possível tratar e controlar o colesterol através de uma dieta alimentar saudável e equilibrada, prática de exercício físico regular e, caso seja necessário, da toma de fármacos específicos.
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1: 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Quer saber quantos graus estão agora em Pombal?
2: 15 graus.

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2: Quando se fala em alimentos anti-inflamatórios, é importante perceber que não existem alimentos milagrosos, mas sim padrões alimentares. Frutas, legumes, leguminosas, frutos secos e azeite são frequentemente associados a um menor estado inflamatório no organismo, devido ao seu perfil de antioxidantes e gorduras saudáveis. Especiarias como cúrcuma ou gengibre também podem ter efeitos ligeiros, embora não sejam suficientes por si só. Por outro lado, uma alimentação rica em ultraprocessados tende a aumentar marcadores inflamatórios. O equilíbrio global da dieta é mais importante do que focar em alimentos isolados. Em geral, o efeito anti-inflamatório resulta da consistência alimentar ao longo do tempo.
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0: 3 e 2. 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

0: 4 e 2. 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
1: A 16 de junho de 1963, Valentina Tereshkova torna-se a primeira mulher no espaço ao pilotar a nave soviética Vostok 6. A 16 de junho de 1996, morre em Lisboa o escritor, poeta e professor da Faculdade de Letras da Universidade de Lisboa, David Mourão Ferreira.
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7: Um homem saltou para o capô de um carro autónomo da marca Waymo na Chinatown de São Francisco, Estados Unidos da América. Foi aplaudido por uma multidão que cercou depois o automóvel. O pintou com sprays, partiu os vidros e acabou por incendiá-lo. Quando os bombeiros chegaram, poucos minutos depois, já as chamas tinham consumido o veículo, noticia o The Autopian. A Waymo confirma o incidente e também que não estava nenhum ser humano a bordo. A multidão terá partido os vidros do carro e atirado fogo de artifício lá para dentro, o que provocou o incêndio. As autoridades reguladoras suspenderam as operações da Cruise, rival da Waymo, depois de um carro autónomo desta empresa ter anteriormente atropelado e arrastado um peão. Os veículos que se conduzem sozinhos têm vindo a causar outras situações complicadas, nomeadamente provocado engarrafamentos e até mesmo acidentes. Responsáveis políticos da sociedade e os residentes têm vindo a opor-se à atribuição das licenças para estas empresas, com os moradores a colocarem pinos de laranja nos capôs como forma de protesto.
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1: A cidade de Levoča destaca-se pelo seu centro histórico, rodeado por muralhas parcialmente preservadas. A praça principal é ampla e rodeada por edifícios históricos, bem conservados, refletindo a importância comercial que a cidade teve na Idade Média. É menos visitada do que outras cidades eslovacas, o que contribui para manter um ambiente mais tranquilo e autêntico.
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1: Olá, o meu nome é Marco Marcelino. Sou o fiel da Armazém. Escolhi esta música porque me faz lembrar a juventude. A primeira coisa que me vem à cabeça quando ouço é bons tempos. Agora, quando ouço, sinto nostalgia. Numa só palavra, defino esta música como irreverência. A música da minha vida é Come As You Are, dos Nirvana.

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1: Quer saber quantos graus estão agora em Pombal?
2: 15 graus.

0: 6 e 2. 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

0: saibamos valorizar o abraço antes da partida, o sorriso antes da lágrima, o momento que antecede a despedida. Que saibamos valorizar a luz dos dias calmos e o amor sem nada em troca. Que a vida nos ensina tempo, que não é preciso perder para dar valor. Se sentir saudades, procure. Se sentir vontade, faça. Se tiver medo, lute. Se perder, esqueça, mesmo que doa. Se gostar, viva. Mas, lembre-se que nunca é tarde para recomeçar. É verdade que a vida voa, mas também recomeça a cada dia. Pense nisto e seja feliz.
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2: Quando se fala em alimentos anti-inflamatórios, é importante perceber que não existem alimentos milagrosos, mas sim padrões alimentares. Frutas, legumes, leguminosas, frutos secos e azeite são frequentemente associados a um menor estado inflamatório no organismo, devido ao seu perfil de antioxidantes e gorduras saudáveis. Especiarias como cúrcuma ou gengibre também podem ter efeitos ligeiros, embora não sejam suficientes por si só. Por outro lado, uma alimentação rica em ultraprocessados tende a aumentar marcadores inflamatórios. O equilíbrio global da dieta é mais importante do que focar em alimentos isolados. Em geral, o efeito anti-inflamatório resulta da consistência alimentar ao longo do tempo.
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1: Um robô humanoide venceu uma meia-maratona para robôs em Pequim, superando o recorde mundial humano numa demonstração dos avanços tecnológicos da China. O vencedor da Honor, fabricante chinês de smartphones, completou a corrida de 21 km em 50 minutos e 26 segundos, de acordo com uma publicação na rede social chinesa WeChat, da área de desenvolvimento económico e tecnológico de Pequim, também conhecida como Beijing Town, onde a corrida começou. O robô foi mais rápido do que o ugandês Jacob Kiplimo, detentor do recorde mundial humano, que percorreu a mesma distância em cerca de 57 minutos em março passado. O desempenho marcou um avanço significativo em relação à corrida inaugural do ano passado, quando o robô vencedor terminou em 2 horas 40 minutos e 42 segundos. A escala do evento deste ano foi quase 5 vezes maior do que a de 2025, com mais de 100 equipas a participar na competição, incluindo 5 do estrangeiro. No entanto, a corrida não decorreu sem percalços. Um robô caiu na linha de partida, outro colidiu com uma barreira. A Beijing Town afirmou que cerca de 40% dos robôs percorreram o percurso de forma autónoma, enquanto os restantes foram controlados remotamente.
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0: Quanto à temperatura, Pombal registra agora
2: 15 graus.

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0: 7 horas.
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3: Divisão de honra do Distrital de Leiria chegou ao fim e a União de Pombal garantiu o segundo lugar. Saiba mais pormenores já a seguir.
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3: Realizou-se no domingo a última jornada, a número 30, do Campeonato Distrital da Divisão de Honra da Associação de Futebol de Leiria, com todas as partidas a disputarem-se à mesma hora. Com o campeão já decidido e também os lugares de despromoção, esta última jornada tinha como motivo de interesse a luta pelo segundo lugar no campeonato entre a União de Pombal e o Bombarralense. A formação de Pombal apenas teria que fazer o mesmo resultado que a do Bombarral para garantir o segundo lugar e nesta jornada ambas venceram. A União de Pombal bateu o Ginásio de Alcobaça por 3-1, garantindo assim o segundo lugar, depois de já ter garantido a ida à Taça de Portugal na próxima temporada. O Sporting Pombal, com uma parte final de época bastante boa, conseguiu o seu 8º jogo seguido sem perder, vencendo em Monte Redondo o Motor Clube por 3-0. Já o Guiense conseguiu um empate nas Caldas da Rainha, ficando 2 pontos atrás do Sporting Pombal. Os resultados completos da jornada foram os seguintes: Vieirense 1, Figueirodes Vinhos 1, União de Pombal 3, Ginásio de Alcobaça 1, Beneditense 1, Leiria Marrazes 2, Bombarralense 2, Alquidão da Serra 1, Caldas B 3, Guiense 3, Marinha 5, Alveiazer 1, Portimozense 2, Nazarenos 1 e Motor Clube 0, Sporting Pombal 3. O Nazarenos foi o vencedor do campeonato com 69 pontos e vai assim jogar o Campeonato de Portugal na próxima temporada. O segundo lugar foi para a União de Pombal com 64 e o terceiro foi o Bombarralense com os mesmos pontos. Quarto lugar para o Portimozense com 59, em quinto Ginásio de Alcobaça e Vieirense com 49, o sétimo foi o Sport Lisboa e Marinha com 47, oitavo Alquidão da Serra com 46 e em nono Leiria Marrazes com 44. Décimo lugar para o Beneditense com 35, o 11º foi o Sporting Pombal com 32, 12º Guiense com 30, 13º Caldas B com 29 e depois, despromovidos à primeira divisão distrital, o 14º Figueirodes Vinhos com 24, o Motor Clube foi 15º com 18 e o último foi o Alveiazer com 16 pontos. Na próxima temporada, a divisão de honra vai receber também o Peniche e o Marinhense, que descem do Campeonato de Portugal, e o Grupo Desportivo da Ilha e o Boa Vista, que sobem da primeira divisão distrital. O presidente da Câmara de Alveiazer pediu para que não se esqueça o impacto devastador no concelho da tempestade Kristin e que não se trate aquilo que é diferente como igual. Foi devastador e muito superior àquilo que foi noutras regiões do país, mesmo dentro daquilo que é a região centro. É incomparável às outras regiões, destacou João Paulo Guerreiro no discurso na cerimónia do Dia do Concelho, focado nas consequências das tempestades do início do ano. Dirigindo-se ao presidente da Comissão de Coordenação e Desenvolvimento Regional do Centro, Ribau Esteves, o autarca pediu que a CCDR não se esqueça disso, que o governo não se esqueça disso e que não se trate aquilo que é diferente como igual, porque tal como os territórios diferentes precisam de respostas diferentes, também as tragédias mais acentuadas precisam de uma resposta mais robusta, salientou. No seu discurso, o autarca agradeceu o trabalho de várias entidades, destacando os bombeiros voluntários de Alveiazer, presidentes de junta ou funcionários municipais. Ao presidente da CCDRC, pediu o apoio e a colaboração para a resolução de 3 situações, começando com a questão das candidaturas aos apoios para a reconstrução de casas, prevendo do lado do município que o processo esteja concluído até ao próximo dia 30. As pessoas precisam de receber rapidamente os seus apoios, declarou. Neste aspecto, observou que há inteligência artificial que serve para falsificar candidaturas, lamentando muito oportunismo nesta matéria. Quanto à revisão do plano diretor municipal, João Guerreiro disse ter muita esperança de que possa estar concluída até final do ano e admitiu dificuldades em cumprir o prazo de 31 de agosto para concluir a requalificação na ordem dos 7 milhões de euros da Escola Básica e Secundária Dr. Manuel Ribeiro Ferreira, financiada pelo Plano de Recuperação e Resiliência. Vamos precisar da ajuda da CCDR para saber o caminho a seguir, adiantou. Na resposta, Ribaus Teves salientou que não há tempestade nenhuma que tire o país do caminho de desenvolvimento, de lutar pela qualificação dos territórios e pela melhoria da vida das pessoas. Estamos a responder ao impacto da tempestade, mas não vamos sair do nosso foco, garantiu o presidente da CCDR Centro. A construção da residência de estudantes no antigo convento de Santo Estevão, em Leiria, está parcialmente suspensa por terem sido detectados achados arqueológicos. A obra não está suspensa, continua em atividade, mas a trabalhar a um ritmo mais baixo, afirmou Carlos Rabadão, presidente do Instituto Politécnico de Leiria, reconhecendo que o investimento para criar 101 camas não vai estar concluído em 31 de agosto, prazo final do Plano de Recuperação e Resiliência que financia a obra. Referindo terem sido encontrados alguns desafios arqueológicos, como ossadas de humanos, numa zona onde não é a primeira vez que são descobertas ossadas, este responsável esclareceu que um arqueólogo está a acompanhar a tempo inteiro a obra, cuja data para finalizar é um bocadinho depois de 31 de agosto. O prazo inicialmente previsto era o primeiro trimestre deste ano, estendendo-se agora até 31 de dezembro. Além desta residência de estudantes em Leiria, onde o Politécnico tem 3 das suas 5 escolas superiores, também a renovação da residência de estudantes Mestre António Duarte, nas Caldas da Rainha, cidade onde está sediada a Escola Superior de Artes e Design, não vai estar pronta no prazo do PRR. Com conclusão inicialmente prevista para o último trimestre de 2025, a empreitada de renovação desta residência teve um primeiro concurso que ficou deserto, tendo sido depois encontrados problemas estruturais no edifício que implicaram uma reformulação estrutural na obra. A data prevista de finalização é também 31 de dezembro, passando a residência a ter 104 camas. E assim chega ao fim este serviço noticioso. Fique bem. Continuo na nossa companhia.
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4: E em Pombal estão agora 16 graus.

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5: O relógio marca agora...
6: 7:43.

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1: A 16 de junho de 1963, Valentina Tereshkova torna-se a primeira mulher no espaço ao pilotar a nave soviética Vostok 6. A 16 de junho de 1996, morre em Lisboa o escritor, poeta e professor da Faculdade de Letras da Universidade de Lisboa, David Mourão Ferreira.
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1: Um homem saltou para o capô de um carro autónomo da marca Waymo, na Chinatown de São Francisco, Estados Unidos da América. Foi aplaudido por uma multidão que cercou depois o automóvel. O pintou com sprays, partiu os vidros e acabou por incendiá-lo. Quando os bombeiros chegaram, poucos minutos depois, já as chamas tinham consumido o veículo, noticia o The Autopian. A Waymo confirma o incidente e também que não estava nenhum ser humano a bordo. A multidão terá partido os vidros do carro e atirado fogo de artifício lá para dentro, o que provocou o incêndio. As autoridades reguladoras suspenderam as operações da Cruise, rival da Waymo, depois de um carro autónomo desta empresa ter anteriormente atropelado e arrastado um peão. Os veículos que se conduzem sozinhos têm vindo a causar outras situações complicadas, nomeadamente provocado engarrafamentos e até mesmo acidentes. Responsáveis políticos da sociedade e os residentes têm vindo a opor-se à atribuição das licenças para estas empresas, com os moradores a colocarem pinos de laranja nos capôs como forma de protesto.
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1: Garota de Ipanema é uma canção bossa nova composta por Tom Jobim e Vinícius de Moraes em 1962. É considerada a segunda canção mais executada da história da música mundial, depois de Yesterday, dos Beatles. Foi gravada pela primeira vez, ainda em 1962, por Peri Ribeiro. A pedido do empresário Oscar Onstein, Vinícius de Moraes e Tom Jobim juntaram-se para criar uma canção que iria integrar a peça musical Dirigível, um trabalho que estava em andamento, mas que nunca chegou a estrear. O título original da canção era Menina que Passa. Garota de Ipanema foi inspirada em Heloísa Ineida Menezes Pais Pinto, hoje conhecida como Elo Pinheiro. Na altura, uma garota de 17 anos que vivia em Ipanema, um bairro localizado à beira-mar, na região sul da cidade do Rio de Janeiro. Todos os dias ela passava frente ao bar a caminho da praia. Algumas vezes entrava para comprar cigarros para a mãe. No inverno de 1962, os compositores viram a garota passar e, inspirados nela, compuseram a canção. Só passados 2 anos e meio, Elô ficou a saber que a canção tinha sido inspirada nela. Vinícius escreveu que ela era o paradigma do broto carioca, a moça dourada, misto de flor e sereia, cheia de luz e de graça, mas cuja visão é também triste, pois carrega consigo, a caminho do mar, o sentimento da beleza que passa. Beleza que não é só nossa, é um dom da vida no seu lindo e melancólico fluir e refluir constante. Uma versão gravada por Astro de Gilberto e Stan Getz em 1964 nos Estados Unidos foi lançada como single e tornou-se um sucesso internacional. Alcançou o 5º lugar na lista das 100 melhores da Billboard, onde permaneceu por 2 semanas, e no Reino Unido chegou ao número 29 da UK Single Chart. A canção tem mais de 500 versões de diferentes intérpretes, além de estar incluída em cerca de 1.500 álbuns, vinis e coletâneas ao redor do planeta. Frank Sinatra, Amy Winehouse, Cher, a nossa Marisa, Plácido Domingo e Madonna são alguns dos artistas que deram a sua voz à Garota de Ipanema.

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3: Destaques do dia. A sessão plenária do Parlamento começou ontem em Estrasburgo. Amanhã, os eurodeputados deverão aprovar novas regras relativas aos vegetais desenvolvidos com recurso a novas técnicas genómicas que alteram o material genético de uma planta. A legislação vai facilitar a comercialização de determinados vegetais geneticamente modificados, que são mais resistentes ao clima e a pragas, requerem menos pesticidas e fertilizantes ou proporcionam rendimentos mais elevados aos agricultores. Ao abrigo do novo quadro, as plantas com um número e um tipo limitados de alterações que poderiam ter ocorrido através do melhoramento convencional serão tratadas como culturas tradicionais. As alterações mais complexas continuarão sujeitas às rigorosas regras existentes em matéria de organismos geneticamente modificados. Também amanhã o Parlamento deverá votar uma importante reforma da política de regresso dos migrantes em situação ilegal na União Europeia. As regras propostas introduzem novas obrigações para os nacionais de países terceiros cooperarem com os procedimentos de regresso, reforçam o reconhecimento das decisões de regresso em todos os Estados-membros e permitem a potencial utilização de centros de regresso de migrantes em países terceiros. A reforma alargará ainda o período máximo de detenção em determinados casos. Os eurodeputados vão debater a melhor forma de proteger as crianças e os jovens dos riscos associados à utilização das redes sociais. O debate deverá centrar-se no impacto das plataformas online na saúde mental, bem como em medidas como os requisitos de idade mínima e o reforço das obrigações das empresas tecnológicas em matéria de proteção dos menores. Os parlamentares vão abordar também o assédio online, a ciberintimidação e a responsabilidade das plataformas online de criar ambientes digitais mais seguros. O debate visa tirar partido das regras da UE em vigor ao abrigo do Regulamento dos Serviços Digitais, que introduziu obrigações específicas para as plataformas online, a fim de garantir a privacidade, a segurança e a proteção das crianças.
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4: Do you Forky to Karen Beverly to be your beloved bride?
5: Yeah! Olá, começa agora mais um Cinema 7 para lhe falar de algumas estreias nas salas de cinema em Portugal. E inicio com um filme para toda a família, que é já o quinto do franchising Toy Story. Toy Story 5, estreia quinta-feira.
6: Oh, extinction, not again!
7: Bonnie, screen time's over now.
4: Okay.
5: Passados mais de 30 anos sobre a estreia de Toy Story, a história que se tornou um marco na vida de milhões de espectadores por todo o mundo, continua neste quinto capítulo. Agora a vida de Buzz Lightyear, Woody, Jessie e a sua trupe de brinquedos sofre uma grande reviravolta quando Bonnie, já com 8 anos, recebe como presente o Lilypad, um sofisticado tablet interativo com ideias bastante discutíveis sobre o que é ou não divertido. Perante a influência cada vez maior da tecnologia na vida das crianças, os bonecos questionam o seu lugar num mundo onde as brincadeiras foram, grande parte das vezes, substituídas por ecrãs de todos os tamanhos e feitios. Para alterar o curso das coisas, apenas lhes resta uma solução: provar que para estimular a imaginação de uma criança não existe nada que substitua a companhia de um brinquedo real.
8: Who goes there?
9: Whoa, whoa, whoa! I come in peace?
8: It's been too long, cowboy.
10: What are you, some sort of old man toy?
9: What?
11: She thinks you're old because you're bald, Woody.
5: Este quinto capítulo tem realização e argumento de Andrew Stanton, um dos responsáveis pela escrita do argumento de todos os filmes da saga Toy Story. O filme reúne novamente as vozes de Tom Hanks, Tim Allen, Joan Cusack, Annie Potts, Bonnie Hunt, Tony Hale, John Ratzenberger, Wallace Shawn e Keanu Reeves, às quais se juntam as de Conan O'Brien, Craig Robinson ou Bad Bunny. Já a versão portuguesa conta com as vozes de Miguel Ângelo, João Brás, Carmen Santos, Diana Nicolau, Marco Medeiros, José Raposo e Luz Fonseca.
12: Nice poncho.
13: It's good to see them fighting again.
14: It sure is.
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5: E dos filmes para a família passamos para o terror. Okum, a maldição oculta, leva-nos até ao interior da Irlanda.
15: First time in Ireland.
16: My folks
17: came here for their honeymoon. Always wanted to come back.
15: Why didn't they?
5: Tom Bauman, um escritor de terror de grande sucesso, viaja até uma remota localidade do interior da Irlanda para espalhar as cinzas dos pais no hotel onde estes passaram a lua de mel. À medida que os dias passam e ele se envolve com habitantes locais, vários acontecimentos começam a perturbar a sua estadia. Entre lendas, crimes por resolver e memórias que regressam de um modo inesperado, Home vê-se confrontado não apenas com os segredos daquele lugar, mas também com episódios traumáticos da sua própria infância.
15: Something feels off.
5: O ator Adam Scott encabeça o elenco deste filme de terror gótico inspirado no folclore irlandês. Com realização de Damian McCarthy, conta ainda com os atores Peter Coonan, David Wilmot, Florence Ordaz, Michael Patrick e Will O'Connell nas personagens secundárias.
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18: Would you like to know a secret?
5: E terminamos o Cinema 7 com um filme que traz uma nova visão sobre um personagem que todos conhecem. O filme chama-se A Morte de Robin Hood.
18: He was not a hero. You were a murderous brigand.
19: We were monsters.
5: Inglaterra, século XII. Longe da figura heroica do fora da lei que roubava aos ricos para dar aos pobres, celebrizada pelos contos populares, Robin Hood é um homem envelhecido e atormentado, marcado por uma vida de combates, assassinatos e escolhas difíceis. Quando, já à beira da morte, é salvo por uma misteriosa mulher, encontra aí a última oportunidade de redenção.
0: I owe you an apology. You begged for me to let you die. What's your name?
5: Usando uma versão bastante mais sombria, Michael Sarnowski responsabiliza-se pela realização e o argumento numa abordagem radicalmente diferente da habitualmente associada a Robin Hood. Além de Hugh Jackman no papel principal, o elenco inclui Jodie Comer, Bill Skarsgård, Murray Bartlett, Noah Jupe e Faith Dunaway.
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1: Porque é que o plano de negócio é importante para a sua empresa? O plano de negócios é importante tanto para quem está a abrir o negócio, quanto para quem está a ampliar o empreendimento. Vale destacar que esse planeamento não elimina os riscos, mas evita que erros sejam cometidos pela falta de análise, diminuindo as incertezas do seu negócio. Organize as ideias ao iniciar um novo empreendimento. Oriente a expansão de empresas já em atividade. Apoie a administração do negócio, seja em números, seja em estratégias. Facilite a comunicação entre sócios, funcionários, clientes, investidores, fornecedores e parceiros. Capte recursos, sejam financeiros, humanos ou parceiros. A elaboração de um plano de negócios faz parte do processo de empreender.
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3: Tudo a postos, é o início de mais uma edição dos Álbuns da Década. Hoje trago à rádio o álbum Appetite for Destruction dos Guns N' Roses. O disco foi lançado em julho de 1987 e vendeu mais de 15 milhões e 600 mil cópias. Na tabela dos 100 discos que mais venderam nos anos 80, este ocupa o lugar número 4.

precisamente quando o heavy metal parecia já estar a ficar demasiado ultrapassado para continuar credível, chegaram os Guns N' Roses. O grupo revigorou o género com êxito e um prazer despoderado e colocou outra vez na moda a doutrina básica do hard rock, bem como a atitude correspondente.

a voz do lançamento independente de uma EP ao vivo, os Guns N' Roses foram contratados pela Geffen em 1986, tendo a editora lançado este álbum de estreia, Appetite for Destruction, no ano seguinte.

Este disco levou algum tempo até atrair as atenções. O seu potencial para o êxito foi inicialmente prejudicado pela capa original, que retratava uma violação brutal e foi banida por muitos dos principais comerciantes. Consequentemente, a capa foi redesenhada e o álbum

Welcome to the Jungle começou a ser passado na rádio e nos canais musicais televisivos no início de 1988 e foi também incluído na banda sonora de Deadpool, na lista do assassino, o filme com Clint Eastwood.

Contudo, foi Sweet Child of Mine a revelar-se finalmente o fator de venda do álbum. A canção foi selecionada para a MTV e depressa chegou a número 1 nas tabelas pop dos Estados Unidos da América, embora apenas conseguisse o número 24 no Reino Unido e o 34º em Portugal, o que ajudou o álbum a alcançar a primeira posição em julho de 1988, decorrido um ano sobre o seu lançamento.

outro single, Paradise City, conseguiu figurar no top 10 das preferências dos Estados Unidos e do Reino Unido e não chegou a figurar em Portugal. O disco tem a concepção da capa de Michael Hodgson e Robert Williams. Foi gravado na Califórnia, nos Estados Unidos da América, e produzido por Mike Clink. A duração total é de 53 minutos e contém 12 músicas. Welcome to the Jungle, It's So Easy, Night Train, How to Get Me, Mr. Brownstone, Paradise City, My Michelle, Thinking About You, Sweet Child of Mine, You're Crazy, Anything Goes e Rocket Queen.

0: Aqui trouxe à rádio mais um vinil que foi êxito nos anos 80. Appetite for Destruction, o disco dos Guns N' Roses, que foi lançado em julho de 1987 e vendeu mais de 15 milhões e 600 mil cópias. Nos 100 discos mais vendidos nos anos 80, este ocupou o lugar número 4.
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3: A cidade de Levoča destaca-se pelo seu centro histórico rodeado por muralhas parcialmente preservadas. A praça principal é ampla e rodeada por edifícios históricos bem conservados, refletindo a importância comercial que a cidade teve na Idade Média. É menos visitada do que outras cidades eslovacas, o que contribui para manter um ambiente mais tranquilo e autêntico.
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2: O alimento docinho que ajuda a reduzir o colesterol. Um grupo de cientistas da Universidade de Toronto, no Canadá, descobriu que o consumo de mel pode ajudar a proteger o coração e a diminuir o colesterol LDL, designado como o colesterol mau. Contudo, o produto deve ser natural e ter sido produzido a partir de uma fonte floral, como das flores da acácia, por exemplo. O investigador Tausif Khan, um dos autores do estudo, publicado na revista científica Nutrition Reviews, explica que estes resultados são surpreendentes, uma vez que o mel contém cerca de 80% de açúcar. Os cientistas compararam resultados de outros estudos sobre os efeitos do mel no coração e na redução do mau colesterol no sangue. No total, foram considerados 18 artigos científicos com base em análises feitas aos participantes. A média diária de ingestão de mel era de 40 gramas, o que equivale a 2 colheres de sopa. Segundo os investigadores, o consumo de mel pode ajudar a reduzir os níveis de glicemia em jejum, a diminuir os níveis de colesterol LDL e os triglicerídeos. Além disso, entre outros benefícios, ajuda a aumentar o colesterol HDL, o chamado colesterol bom. Recorde-se que o colesterol é uma gordura que o nosso organismo produz e que circula no sangue. No entanto, quando está em excesso, é um fator de risco para a ocorrência de problemas cardiovasculares, como o infarto do miocárdio ou acidente vascular cerebral. Ainda assim, é possível tratar e controlar o colesterol através de uma dieta alimentar saudável e equilibrada, prática de exercício físico regular e, caso seja necessário, da toma de fármacos específicos.
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1: Olá, o meu nome é Marco Marcelino. Sou o fiel da armazém. Escolhi esta música porque me faz lembrar a juventude. A primeira coisa que me vem à cabeça quando ouço é bons tempos. Agora, quando ouço, sinto nostalgia. Numa só palavra, defino esta música como irreverência. A música da minha vida é Come As You Are, dos Nirvana.

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1: 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E agora, informação horária. 9h23.

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2: Divisão de honra do Distrital de Leiria chegou ao fim e a União de Pombal garantiu o segundo lugar. Saiba mais pormenores já a seguir.
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2: Realizou-se no domingo a última jornada, a número 30, do Campeonato Distrital da Divisão de Honra da Associação de Futebol de Leiria, com todas as partidas a disputarem-se à mesma hora. Com o campeão já decidido e também os lugares de despromoção, esta última jornada tinha como motivo de interesse a luta pelo segundo lugar no campeonato entre a União de Pombal e o Bombarralense. A formação de Pombal apenas teria que fazer o mesmo resultado que a do Bombarral para garantir o segundo lugar e nesta jornada ambas venceram. A União de Pombal bateu o Ginásio de Alcobaça por 3-1, garantindo assim o segundo lugar, depois de já ter garantido a ida à Taça de Portugal na próxima temporada. O Sporting Pombal, com uma parte final de época bastante boa, conseguiu o seu 8º jogo seguido sem perder, vencendo em Monte Redondo o Motor Clube por 3-0. Já o Guiense conseguiu um empate nas Caldas da Rainha, ficando 2 pontos atrás do Sporting Pombal. Os resultados completos da jornada foram os seguintes: Vieirense 1, Figueirodes Vinhos 1, União de Pombal 3, Ginásio de Alcobaça 1, Beneditense 1, Leiria Marrazes 2, Bombarralense 2, Alquedão da Serra 1, Caldas B 3, Guiense 3, Marinha 5, Alveiazre 1, Portimozense 2, Nazarenos 1 e Motor Clube 0, Sporting Pombal 3. O Nazarenos foi o vencedor do campeonato com 69 pontos e vai assim jogar o Campeonato de Portugal na próxima temporada. O segundo lugar foi para a União de Pombal com 64 e o terceiro foi o Bombarralense com os mesmos pontos. Quarto lugar para o Portimozense com 59, em quinto Ginásio de Alcobaça e Vieirense com 49, o sétimo foi o Sport Lisboa e Marinha com 47, oitavo Alquedão da Serra com 46 e em nono Leiria Marrazes com 44. Décimo lugar para o Beneditense com 35, o 11º foi o Sporting Pombal com 32, 12º Guiense com 30, 13º Caldas B com 29 e depois, despromovidos à 1ª Divisão Distrital, o 14º Figueirodes Vinhos com 24, o Motor Clube foi 15º com 18 e o último foi o Alveiazre com 16 pontos. Na próxima temporada, a Divisão de Honra vai receber também o Peniche e o Marinhense, que descem do Campeonato de Portugal, e o Grupo Desportivo da Ilha e o Boa Vista, que sobem da 1ª Divisão Distrital. O presidente da Câmara de Alveiazre pediu para que não se esqueça o impacto devastador no concelho da tempestade Kristin e que não se trate aquilo que é diferente como igual. Foi devastador e muito superior àquilo que foi noutras regiões do país, mesmo dentro daquilo que é a região centro. É incomparável às outras regiões, destacou João Paulo Guerreiro no discurso na cerimónia do Dia do Concelho, focado nas consequências das tempestades do início do ano. Dirigindo-se ao presidente da Comissão de Coordenação e Desenvolvimento Regional do Centro, Ribau Esteves, o autarca pediu que a CCDR não se esqueça disso, que o governo não se esqueça disso e que não se trate aquilo que é diferente como igual, porque tal como os territórios diferentes precisam de respostas diferentes, também as tragédias mais acentuadas precisam de uma resposta mais robusta, salientou. No seu discurso, o autarca agradeceu o trabalho de várias entidades, destacando os bombeiros voluntários de Alveiazre, presidentes de junta ou funcionários municipais. Ao presidente da CCDRC, pediu o apoio e a colaboração para a resolução de 3 situações, começando com a questão das candidaturas aos apoios para a reconstrução de casas, prevendo do lado do município que o processo esteja concluído até ao próximo dia 30. As pessoas precisam de receber rapidamente os seus apoios, declarou. Neste aspecto, observou que há inteligência artificial que serve para falsificar candidaturas, lamentando muito oportunismo nesta matéria. Quanto à revisão do plano diretor municipal, João Guerreiro disse ter muita esperança de que possa estar concluída até final do ano e admitiu dificuldades em cumprir o prazo de 31 de agosto para concluir a requalificação, na ordem dos 7 milhões de euros, da Escola Básica e Secundária Dr. Manuel Ribeiro Ferreira, financiada pelo Plano de Recuperação e Resiliência. Vamos precisar da ajuda da CCDR para saber o caminho a seguir, adiantou. Na resposta, Ribau Esteves salientou que não há tempestade nenhuma que tire o país do caminho de desenvolvimento, de lutar pela qualificação dos territórios e pela melhoria da vida das pessoas. Estamos a responder ao impacto da tempestade, mas não vamos sair do nosso foco, garantiu o presidente da CCDR Centro. A construção da residência de estudantes no antigo convento de Santo Estevão, em Leiria, está parcialmente suspensa por terem sido detectados achados arqueológicos. A obra não está suspensa, continua em atividade, mas a trabalhar a um ritmo mais baixo, afirmou Carlos Rabadão, presidente do Instituto Politécnico de Leiria, reconhecendo que o investimento para criar 101 camas não vai estar concluído em 31 de agosto, prazo final do Plano de Recuperação e Resiliência que financia a obra. Referindo terem sido encontrados alguns desafios arqueológicos, como ossadas de humanos, numa zona onde não é a primeira vez que são descobertas ossadas, este responsável esclareceu que um arqueólogo está a acompanhar a tempo inteiro a obra, cuja data para finalizar é um bocadinho depois de 31 de agosto. O prazo inicialmente previsto era o primeiro trimestre deste ano, estendendo-se agora até 31 de dezembro. Além desta residência de estudantes em Leiria, onde o Politécnico tem 3 das suas 5 escolas superiores, também a renovação da residência de estudantes Mestre António Duarte, nas Caldas da Rainha, cidade onde está sediada a Escola Superior de Artes e Design, não vai estar pronta no prazo do PRR. Com conclusão inicialmente prevista para o último trimestre de 2025, a empreitada de renovação desta residência teve um primeiro concurso que ficou deserto, tendo sido depois encontrados problemas estruturais no edifício que implicaram uma reformulação estrutural na obra. A data prevista de finalização é também 31 de dezembro, passando a residência a ter 104 camas. E assim chega ao fim este serviço noticioso. Fique bem. Continuo na nossa companhia.
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10: Olá, eu sou o Tosé Aguiar, gostaria de ouvir Tom Jobim.

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saibamos valorizar o abraço antes da partida, o sorriso antes da lágrima, o momento que antecede a despedida. Que saibamos valorizar a luz dos dias calmos e o amor sem nada em troca. Que a vida nos ensina tempo, que não é preciso perder para dar valor. Se sentir saudades, procure. Se sentir vontade, faça. Se tiver medo, lute. Se perder, esqueça, mesmo que doa. Se gostar, viva. Mas, lembre-se que nunca é tarde para recomeçar. É verdade que a vida voa, mas também recomeça a cada dia. Pense nisto e seja feliz.

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0: 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E agora, informação horária.
3: 9:56.

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0: horas. 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
1: Um robô humanoide venceu uma meia maratona para robôs em Pequim, superando o recorde mundial humano numa demonstração dos avanços tecnológicos da China. O vencedor da Honor, fabricante chinês de smartphones, completou a corrida de 21 km em 50 minutos e 26 segundos, de acordo com uma publicação na rede social chinesa WeChat, da área de desenvolvimento económico e tecnológico de Pequim, também conhecida como Beijing Town, onde a corrida começou. O robô foi mais rápido do que o ugandês Jacob Kiplimo, detentor do recorde mundial humano, que percorreu a mesma distância em cerca de 57 minutos em março passado. O desempenho marcou um avanço significativo em relação à corrida inaugural do ano passado, quando o robô vencedor terminou em 2 horas 40 minutos e 42 segundos. A escala do evento deste ano foi quase 5 vezes maior do que a de 2025, com mais de 100 equipas a participar na competição, incluindo 5 do estrangeiro. No entanto, a corrida não decorreu sem percalços. Um robô caiu na linha de partida, outro colidiu com uma barreira. A Beijing Town afirmou que cerca de 40% dos robôs percorreram o percurso de forma autónoma, enquanto os restantes foram controlados remotamente.
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2: Atenção às horas. São agora
3: 10 e 14.

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1: Quando se fala em alimentos anti-inflamatórios, é importante perceber que não existem alimentos milagrosos, mas sim padrões alimentares. Frutas, legumes, leguminosas, frutos secos e azeite são frequentemente associados a um menor estado inflamatório no organismo, devido ao seu perfil de antioxidantes e gorduras saudáveis. Especiarias como cúrcuma ou gengibre também podem ter efeitos ligeiros, embora não sejam suficientes por si só. Por outro lado, uma alimentação rica em ultraprocessados tende a aumentar marcadores inflamatórios. O equilíbrio global da dieta é mais importante do que focar em alimentos isolados. Em geral, o efeito anti-inflamatório resulta da consistência alimentar ao longo do tempo.
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1: A 16 de junho de 1963, Valentina Tereshkova torna-se a primeira mulher no espaço ao pilotar a nave soviética Vostok 6. A 16 de junho de 1996, morre em Lisboa o escritor, poeta e professor da Faculdade de Letras da Universidade de Lisboa, David Mourão Ferreira.
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2: Atenção às horas. São agora
3: 10 e meia.
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3: Tudo a postos, é o início de mais uma edição dos Álbuns da Década. Hoje trago à rádio o álbum Appetite for Destruction dos Guns N' Roses. O disco foi lançado em julho de 1987 e vendeu mais de 15 milhões e 600 mil cópias. Na tabela dos 100 discos que mais venderam nos anos 80, este ocupa o lugar número 4.

precisamente quando o heavy metal parecia já estar a ficar demasiado ultrapassado para continuar credível, chegaram os Guns N' Roses. O grupo revigorou o género com êxito e um prazer despodorado e colocou outra vez na moda a doutrina básica do hard rock, bem como a atitude correspondente.

Após o lançamento independente de uma EP ao vivo, os Guns N' Roses foram contratados pela Geffen em 1986, tendo a editora lançado este álbum de estreia, Appetite for Destruction, no ano seguinte.

Este disco levou algum tempo até atrair as atenções. O seu potencial para o êxito foi inicialmente prejudicado pela capa original, que retratava uma violação brutal e foi banida por muitos dos principais comerciantes. Consequentemente, a capa foi redesenhada e o álbum relançado.

Welcome to the Jungle começou a ser passado na rádio e nos canais musicais televisivos no início de 1988 e foi também incluído na banda sonora de Deadpool, na lista do assassino, o filme com Clint Eastwood.

Contudo, foi Sweet Child of Mine a revelar-se finalmente o fator de venda do álbum. A canção foi selecionada para a MTV e depressa chegou a número 1 nas tabelas pop dos Estados Unidos da América, embora apenas conseguisse o número 24 no Reino Unido e o 34º em Portugal, o que ajudou o álbum a alcançar a primeira posição em julho de 1988, decorrido um ano sobre o seu lançamento.

Um outro single, Paradise City, conseguiu figurar no top 10 das preferências dos Estados Unidos e do Reino Unido e não chegou a figurar em Portugal. O disco tem a concepção da capa de Michael Hodgson e Robert Williams. Foi gravado na Califórnia, nos Estados Unidos da América, e produzido por Mike Klink. A duração total é de 53 minutos e contém 12 músicas. Welcome to the Jungle, It's So Easy, Night Train, How to Get Me, Mr. Brownstone, Paradise City, My Michelle, Thinking About You, Sweet Child of Mine, You're Crazy, Anything Goes e Rocket Queen.

0: aqui trouxe à rádio mais um vinil que foi êxito nos anos 80. Appetite for Destruction, o disco dos Guns N' Roses, que foi lançado em julho de 1987 e vendeu mais de 15 milhões e 600 mil cópias. Nos 100 discos mais vendidos nos anos 80, este ocupou o lugar número 4.
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3: E em Pombal estão agora
4: 21 graus.

0: Quer saber que horas são?
1: 11:58.
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0: meio-dia e um. 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
1: O alimento docinho que ajuda a reduzir o colesterol. Um grupo de cientistas da Universidade de Toronto, no Canadá, descobriu que o consumo de mel pode ajudar a proteger o coração e a diminuir o colesterol LDL, designado como o colesterol mau. Contudo, o produto deve ser natural e ter sido produzido a partir de uma fonte floral, como das flores da acácia, por exemplo. O investigador Tausif Khan, um dos autores do estudo, publicado na revista científica Nutrition Reviews, explica que estes resultados são surpreendentes, uma vez que o mel contém cerca de 80% de açúcar. Os cientistas compararam resultados de outros estudos sobre os efeitos do mel no coração e na redução do mau colesterol no sangue. No total, foram considerados 18 artigos científicos com base em análises feitas aos participantes. A média diária de ingestão de mel era de 40 gramas, o que equivale a 2 colheres de sopa. Segundo os investigadores, o consumo de mel pode ajudar a reduzir os níveis de glicemia em jejum, a diminuir os níveis de colesterol LDL e os triglicerídeos. Além disso, entre outros benefícios, ajuda a aumentar o colesterol HDL, o chamado colesterol bom. Recorde-se que o colesterol é uma gordura que o nosso organismo produz e que circula no sangue. No entanto, quando está em excesso, é um fator de risco para a ocorrência de problemas cardiovasculares, como o infarto do miocárdio ou acidente vascular cerebral. Ainda assim, é possível tratar e controlar o colesterol através de uma dieta alimentar saudável e equilibrada, prática de exercício físico regular e, caso seja necessário, da toma de fármacos específicos.
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3: Divisão de honra do Distrital de Leiria chegou ao fim e a União de Pombal garantiu o segundo lugar. Saiba mais pormenores já a seguir.
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3: Realizou-se no domingo a última jornada, a número 30, do Campeonato Distrital da Divisão de Honra da Associação de Futebol de Leiria, com todas as partidas a disputarem-se à mesma hora. Com o campeão já decidido e também os lugares de despromoção, esta última jornada tinha como motivo de interesse a luta pelo segundo lugar no campeonato entre a União de Pombal e o Bombarralense. A formação de Pombal apenas teria que fazer o mesmo resultado que a do Bombarral para garantir o segundo lugar e nesta jornada ambas venceram. A União de Pombal bateu o Ginásio de Alcobaça por 3-1, garantindo assim o segundo lugar, depois de já ter garantido a ida à Taça de Portugal na próxima temporada. O Sporting Pombal, com uma parte final de época bastante boa, conseguiu o seu 8º jogo seguido sem perder, vencendo em Monte Redondo o Motor Clube por 3-0. Já o Guiense conseguiu um empate nas Caldas da Rainha, ficando 2 pontos atrás do Sporting Pombal. Os resultados completos da jornada foram os seguintes: Vieirense 1, Figueiró dos Vinhos 1, União de Pombal 3, Ginásio de Alcobaça 1, Beneditense 1, Leiria Marrazes 2, Bombarralense 2, Alquedão da Serra 1, Caldas B 3, Guiense 3, Marinha 5, Alveiazre 1, Portimozense 2, Nazarenos 1 e Motor Clube 0, Sporting Pombal 3. O Nazarenos foi o vencedor do campeonato com 69 pontos e vai assim jogar o Campeonato de Portugal na próxima temporada. O segundo lugar foi para a União de Pombal com 64 e o terceiro foi o Bombarralense com os mesmos pontos. Quarto lugar para o Portimozense com 59, em quinto Ginásio de Alcobaça e Vieirense com 49, o sétimo foi o Sport Lisboa e Marinha com 47, oitavo Alquedão da Serra com 46 e em nono Leiria Marrazes com 44. Décimo lugar para o Beneditense com 35, o 11º foi o Sporting Pombal com 32, 12º Guiense com 30, 13º Caldas B com 29 e depois, despromovidos à 1ª Divisão Distrital, o 14º Figueiró dos Vinhos com 24, o Motor Clube foi 15º com 18 e o último foi o Alveiazre com 16 pontos. Na próxima temporada, a Divisão de Honra vai receber também o Peniche e o Marinhense, que descem do Campeonato de Portugal, e o Grupo Desportivo da Ilha e o Boa Vista, que sobem da 1ª Divisão Distrital. O presidente da Câmara de Alveiazre pediu para que não se esqueça o impacto devastador no concelho da tempestade Kristin e que não se trate aquilo que é diferente como igual. Foi devastador e muito superior àquilo que foi noutras regiões do país, mesmo dentro daquilo que é a região centro. É incomparável às outras regiões, destacou João Paulo Guerreiro no discurso na cerimónia do Dia do Concelho, focado nas consequências das tempestades do início do ano. Dirigindo-se ao presidente da Comissão de Coordenação e Desenvolvimento Regional do Centro, Ribau Esteves, o autarca pediu que a CCDR não se esqueça disso, que o governo não se esqueça disso e que não se trate aquilo que é diferente como igual, porque tal como os territórios diferentes precisam de respostas diferentes, também as tragédias mais acentuadas precisam de uma resposta mais robusta, salientou. No seu discurso, o autarca agradeceu o trabalho de várias entidades, destacando os bombeiros voluntários de Alveiazre, presidentes de junta ou funcionários municipais. Ao presidente da CCDRC, pediu o apoio e a colaboração para a resolução de 3 situações, começando com a questão das candidaturas aos apoios para a reconstrução de casas, prevendo do lado do município que o processo esteja concluído até ao próximo dia 30. As pessoas precisam de receber rapidamente os seus apoios, declarou. Neste aspecto, observou que há inteligência artificial que serve para falsificar candidaturas, lamentando muito oportunismo nesta matéria. Quanto à revisão do plano diretor municipal, João Guerreiro disse ter muita esperança de que possa estar concluída até final do ano e admitiu dificuldades em cumprir o prazo de 31 de agosto para concluir a requalificação, na ordem dos 7 milhões de euros, da Escola Básica e Secundária Dr. Manuel Ribeiro Ferreira, financiada pelo Plano de Recuperação e Resiliência. Vamos precisar da ajuda da CCDR para saber o caminho a seguir, adiantou. Na resposta, Ribau Esteves salientou que não há tempestade nenhuma que tire o país do caminho de desenvolvimento, de lutar pela qualificação dos territórios e pela melhoria da vida das pessoas. Estamos a responder ao impacto da tempestade, mas não vamos sair do nosso foco, garantiu o presidente da CCDR Centro. A construção da residência de estudantes no antigo convento de Santo Estevão, em Leiria, está parcialmente suspensa por terem sido detectados achados arqueológicos. A obra não está suspensa, continua em atividade, mas a trabalhar a um ritmo mais baixo, afirmou Carlos Rabadão, presidente do Instituto Politécnico de Leiria, reconhecendo que o investimento para criar 101 camas não vai estar concluído em 31 de agosto, prazo final do Plano de Recuperação e Resiliência que financia a obra. Referindo terem sido encontrados alguns desafios arqueológicos, como ossadas de humanos, numa zona onde não é a primeira vez que são descobertas ossadas, este responsável esclareceu que um arqueólogo está a acompanhar a tempo inteiro a obra, cuja data para finalizar é um bocadinho depois de 31 de agosto. O prazo inicialmente previsto era o primeiro trimestre deste ano, estendendo-se agora até 31 de dezembro. Além desta residência de estudantes em Leiria, onde o Politécnico tem 3 das suas 5 escolas superiores, também a renovação da residência de estudantes Mestre António Duarte, nas Caldas da Rainha, cidade onde está sediada a Escola Superior de Artes e Design, não vai estar pronta no prazo do PRR. Com conclusão inicialmente prevista para o último trimestre de 2025, a empreitada de renovação desta residência teve um primeiro concurso que ficou deserto, tendo sido depois encontrados problemas estruturais no edifício que implicaram uma reformulação estrutural na obra. A data prevista de finalização é também 31 de dezembro, passando a residência a ter 104 camas. E assim chega ao fim este serviço noticioso. Fique bem. Continuo na nossa companhia.
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1: A cidade de Levoča destaca-se pelo seu centro histórico rodeado por muralhas parcialmente preservadas. A praça principal é ampla e rodeada por edifícios históricos bem conservados, refletindo a importância comercial que a cidade teve na Idade Média. É menos visitada do que outras cidades eslovacas, o que contribui para manter um ambiente mais tranquilo e autêntico.
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1: E o relógio marca agora...
2: Meio-dia e 46.

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1: Olá, o meu nome é Marco Marcelino. Sou o fiel de armazém. Escolhi esta música porque me faz lembrar a juventude. A primeira coisa que me vem à cabeça quando ouço é bons tempos. Agora, quando ouço, sinto nostalgia. Numa só palavra, defino esta música como irreverência. A música da minha vida é Come As You Are, dos Nirvana.

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1: Saiba agora a temperatura que está em Pombal.
0: 23 graus.

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5: Carolina Francisco, Santiago Leitão, Silence 4.

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2: Um robô humanoide venceu uma meia maratona para robôs em Pequim, superando o recorde mundial humano numa demonstração dos avanços tecnológicos da China. O vencedor da Honor, fabricante chinês de smartphones, completou a corrida de 21 km em 50 minutos e 26 segundos, de acordo com uma publicação na rede social chinesa WeChat, da área de desenvolvimento económico e tecnológico de Pequim, também conhecida como Beijing Town, onde a corrida começou. O robô foi mais rápido do que o ugandês Jacob Kiplimo, detentor do recorde mundial humano, que percorreu a mesma distância em cerca de 57 minutos em março passado. O desempenho marcou um avanço significativo em relação à corrida inaugural do ano passado, quando o robô vencedor terminou em 2 horas 40 minutos e 42 segundos. A escala do evento deste ano foi quase 5 vezes maior do que a de 2025, com mais de 100 equipas a participar na competição, incluindo 5 do estrangeiro. No entanto, a corrida não decorreu sem percalços. Um robô caiu na linha de partida, outro colidiu com uma barreira. A Beijing Etown afirmou que cerca de 40% dos robôs percorreram o percurso de forma autónoma, enquanto os restantes foram controlados remotamente.
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3: Tome nota. Agora são 13:33.

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2: A 16 de junho de 1963, Valentina Tereshkova torna-se a primeira mulher no espaço ao pilotar a nave soviética Vostok 6. A 16 de junho de 1996, morre em Lisboa o escritor, poeta e professor da Faculdade de Letras da Universidade de Lisboa, David Mourão Ferreira.
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1: Um homem saltou para o capô de um carro autónomo da marca Waymo na Chinatown de São Francisco, Estados Unidos da América. Foi aplaudido por uma multidão que cercou depois o automóvel. O pintou com sprays, partiu os vidros e acabou por incendiá-lo. Quando os bombeiros chegaram, poucos minutos depois, já as chamas tinham consumido o veículo, noticia o de Autopian. A Waymo confirma o incidente e também que não estava nenhum ser humano a bordo. A multidão terá partido os vidros do carro e atirado fogo de artifício lá para dentro, o que provocou o incêndio. As autoridades reguladoras suspenderam as operações da Cruise, rival da Waymo, depois de um carro autónomo desta empresa ter anteriormente atropelado e arrastado um peão. Os veículos que se conduzem sozinhos têm vindo a causar outras situações complicadas, nomeadamente provocado engarrafamentos e até mesmo acidentes. Responsáveis políticos da sociedade e os residentes têm vindo a opor-se à atribuição das licenças para estas empresas, com os moradores a colocarem pinos de laranja nos capôs como forma de protesto.
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3: Nem é tarde, nem é cedo. São 14 e 14.

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2: Quando se fala em alimentos anti-inflamatórios, é importante perceber que não existem alimentos milagrosos, mas sim padrões alimentares. Frutas, legumes, leguminosas, frutos secos e azeite são frequentemente associados a um menor estado inflamatório no organismo, devido ao seu perfil de antioxidantes e gorduras saudáveis. Especiarias como cúrcuma ou gengibre também podem ter efeitos ligeiros, embora não sejam suficientes por si só. Por outro lado, uma alimentação rica em ultraprocessados tende a aumentar marcadores inflamatórios. O equilíbrio global da dieta é mais importante do que focar em alimentos isolados. Em geral, o efeito anti-inflamatório resulta da consistência alimentar ao longo do tempo.
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0: 15 e 1. 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
1: Porque é que o plano de negócio é importante para a sua empresa? O plano de negócios é importante tanto para quem está a abrir o negócio, quanto para quem está a ampliar o empreendimento. Vale destacar que esse planeamento não elimina os riscos, mas evita que erros sejam cometidos pela falta de análise, diminuindo as incertezas do seu negócio. Organize as ideias ao iniciar um novo empreendimento. Oriente a expansão de empresas já em atividade. Apoie a administração do negócio, seja em números, seja em estratégias. Facilite a comunicação entre sócios, funcionários, clientes, investidores, fornecedores e parceiros. Capte recursos, sejam financeiros, humanos ou parceiros. A elaboração de um plano de negócios faz parte do processo de empreender.
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1: Divisão de honra do Distrital de Leiria chegou ao fim e a União de Pombal garantiu o segundo lugar. Saiba mais pormenores já a seguir.
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1: Realizou-se no domingo a última jornada, a número 30, do Campeonato Distrital da Divisão de Honra da Associação de Futebol de Leiria, com todas as partidas a disputarem-se à mesma hora. Com o campeão já decidido e também os lugares de despromoção, esta última jornada tinha como motivo de interesse a luta pelo segundo lugar no campeonato entre a União de Pombal e o Bombarralense. A formação de Pombal apenas teria que fazer o mesmo resultado que a do Bombarral para garantir o segundo lugar e nesta jornada ambas venceram. A União de Pombal bateu o Ginásio de Alcobaça por 3-1, garantindo assim o segundo lugar, depois de já ter garantido a ida

da Taça de Portugal na próxima temporada. O Sporting Pombal, com uma parte final de época bastante boa, conseguiu o seu 8º jogo seguido sem perder, vencendo em Monte Redondo o Motor Clube por 3-0. Já o Guiense conseguiu um empate nas Caldas da Rainha, ficando 2 pontos atrás do Sporting Pombal. Os resultados completos da jornada foram os seguintes: Vieirense 1, Figueirodes Vinhos 1, União de Pombal 3, Ginásio de Alcobaça 1, Beneditense 1, Leiria Marrazes 2, Bombarralense 2, Alquedão da Serra 1, Caldas B 3, Guiense 3, Marinha 5, Alveiazer 1, Portimozense 2, Nazarenos 1 e Motor Clube 0, Sporting Pombal 3. O Nazarenos foi o vencedor do campeonato com 69 pontos e vai assim jogar o Campeonato de Portugal na próxima temporada. O segundo lugar foi para a União de Pombal com 64 e o terceiro foi o Bombarralense com os mesmos pontos. Quarto lugar para o Portimozense com 59, em quinto Ginásio de Alcobaça e Vieirense com 49, o sétimo foi o Sport Lisboa e Marinha com 47, oitavo Alquedão da Serra com 46 e em nono Leiria Marrazes com 44. Décimo lugar para o Beneditense com 35, o 11º foi o Sporting Pombal com 32, 12º Guiense com 30, 13º Caldas B com 29 e depois, despromovidos à 1ª Divisão Distrital, o 14º Figueirodes Vinhos com 24, o Motor Clube foi 15º com 18 e o último foi o Alveiazer com 16 pontos. Na próxima temporada, a divisão de honra vai receber também o Peniche e o Marinhense, que descem do Campeonato de Portugal, e o Grupo Desportivo da Ilha e o Boa Vista, que sobem da 1ª Divisão Distrital. O presidente da Câmara de Alveiazer pediu para que não se esqueça o impacto devastador no concelho da tempestade Kristin e que não se trate aquilo que é diferente como igual. Foi devastador e muito superior àquilo que foi noutras regiões do país, mesmo dentro daquilo que é a região centro. É incomparável às outras regiões, destacou João Paulo Guerreiro no discurso na cerimónia do Dia do Concelho, focado nas consequências das tempestades do início do ano. Dirigindo-se ao presidente da Comissão de Coordenação e Desenvolvimento Regional do Centro, Ribau Esteves, o autarca pediu que a CCDR não se esqueça disso, que o Governo não se esqueça disso e que não se trate aquilo que é diferente como igual, porque tal como os territórios diferentes precisam de respostas diferentes, também as tragédias mais acentuadas precisam de uma resposta mais robusta, salientou. No seu discurso, o autarca agradeceu o trabalho de várias entidades, destacando os bombeiros voluntários de Alveiazer, presidentes de junta ou funcionários municipais. Ao presidente da CCDRC, pediu o apoio e a colaboração para a resolução de 3 situações, começando com a questão das candidaturas aos apoios para a reconstrução de casas, prevendo do lado do município que o processo esteja concluído até ao próximo dia 30. As pessoas precisam de receber rapidamente os seus apoios, declarou. Neste aspecto, observou que há inteligência artificial que serve para falsificar candidaturas, lamentando muito oportunismo nesta matéria. Quanto à revisão do plano diretor municipal, João Guerreiro disse ter muita esperança de que possa estar concluída até final do ano e admitiu dificuldades em cumprir o prazo de 31 de agosto para concluir a requalificação, na ordem dos 7 milhões de euros, da Escola Básica e Secundária Dr. Manuel Ribeiro Ferreira, financiada pelo Plano de Recuperação e Resiliência. Vamos precisar da ajuda da CCDR para saber o caminho a seguir, adiantou. Na resposta, Ribau Esteves salientou que não há tempestade nenhuma que tire o país do caminho de desenvolvimento, de lutar pela qualificação dos territórios e pela melhoria da vida das pessoas. Estamos a responder ao impacto da tempestade, mas não vamos sair do nosso foco, garantiu o presidente da CCDR Centro. A construção da residência de estudantes no antigo convento de Santo Estevão, em Leiria, está parcialmente suspensa por terem sido detectados achados arqueológicos. A obra não está suspensa, continua em atividade, mas a trabalhar a um ritmo mais baixo, afirmou Carlos Rabadão, presidente do Instituto Politécnico de Leiria, reconhecendo que o investimento para criar 101 camas não vai estar concluído em 31 de agosto, prazo final do Plano de Recuperação e Resiliência que financia a obra, referindo terem sido encontrados

0: alguns desafios arqueológicos, como ossadas de humanos, numa zona onde não é a primeira vez que são descobertas ossadas. Este responsável esclareceu que um arqueólogo está a acompanhar a tempo inteiro a obra, cuja data para finalizar é um bocadinho depois de 31 de agosto. O prazo inicialmente previsto era o primeiro trimestre deste ano, estendendo-se agora até 31 de dezembro. Além desta residência de estudantes em Leiria, onde o Politécnico tem 3 das suas 5 escolas superiores, também a renovação da residência de estudantes Mestre António Duarte, nas Caldas da Rainha, cidade onde está sediada a Escola Superior de Artes e Design, não vai estar pronta no prazo do PRR. Com conclusão inicialmente prevista para o último trimestre de 2025, a empreitada de renovação desta residência teve um primeiro concurso que ficou deserto, tendo sido depois encontrados problemas estruturais no edifício que implicaram uma reformulação estrutural na obra. A data prevista de finalização é também 31 de dezembro, passando a residência a ter 104 camas. E assim chega ao fim este serviço noticioso. Fique bem. Continuo na nossa companhia.
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5: Quer saber que horas são?
7: 15:42.

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3: Tudo a postos, é o início de mais uma edição dos Álbuns da Década. Hoje trago à rádio o álbum Appetite for Destruction dos Guns N' Roses. O disco foi lançado em julho de 1990.

Precisamente quando o heavy metal parecia já estar a ficar demasiado ultrapassado para continuar credível, chegaram os Guns N' Roses. O grupo revigorou o género com êxito e um prazer despodurado e colocou outra vez na moda a doutrina básica do hard rock, bem como a atitude correspondente.

após o lançamento independente de uma EP ao vivo, os Guns N' Roses foram contratados pela Geffen em 1986, tendo a editora lançado este álbum de estreia, Appetite for Destruction, no ano seguinte.

Este disco levou algum tempo até atrair as atenções. O seu potencial para o êxito foi inicialmente prejudicado pela capa original, que retratava uma violação brutal e foi banida por muitos dos principais comerciantes. Consequentemente, a capa foi redesenhada e o álbum

Welcome to the Jungle começou a ser passado na rádio e nos canais musicais televisivos no início de 1988 e foi também incluído na banda sonora de Deadpool, na lista do assassino, o filme concluído.

Contudo, foi Sweet Child of Mine a revelar-se finalmente o fator de venda do álbum. A canção foi selecionada para a MTV e depressa chegou a número 1 nas tabelas pop dos Estados Unidos da América, embora apenas conseguisse o número 24 no Reino Unido e o 34º em Portugal, o que ajudou o álbum a alcançar a primeira posição em julho de 1988, decorrido um ano sobre o seu lançamento.

O outro single, Paradise City, conseguiu figurar no top 10 das preferências dos Estados Unidos e do Reino Unido e não chegou a figurar em Portugal. O disco tem a concepção da capa de Michael Hodgson e Robert Williams. Foi gravado na Califórnia, nos Estados Unidos da América, e produzido por Mike Clink. A duração total é de 53 minutos e contém 12 músicas. Welcome to the Jungle, It's So Easy, Night Train, How to Get Me, Mr. Brownstone, Paradise City, My Michelle, Thinking About You, Sweet Child of Mine, You're Crazy, Anything Goes e Rocket Queen.

Aqui trouxe à rádio mais um vinil que foi êxito nos anos 80. Appetite for Destruction, o disco dos Guns N' Roses, que foi lançado em julho de 1987 e vendeu mais de 15 milhões e 600 mil cópias. Nos 100 discos mais vendidos nos anos 80,

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4: Do you Forky to Karen Beverly to be your beloved bride?
5: Yay! Olá, começa agora mais um Cinema 7 para lhe falar de algumas estreias nas salas de cinema em Portugal. E inicio com um filme para toda a família, que é já o quinto do franchising Toy Story. Toy Story 5, estreia quinta-feira.
6: Extinction, not again!
7: Bonnie, screen time's over now.
4: Okay.
5: Passados mais de 30 anos sobre a estreia de Toy Story, a história que se tornou um marco na vida de milhões de espectadores por todo o mundo, continua neste quinto capítulo. Agora a vida de Buzz Lightyear, Woody, Jessie e a sua trupe de brinquedos sofre uma grande reviravolta quando Bonnie, já com 8 anos, recebe como presente o Lilypad, um sofisticado tablet interativo com ideias bastante discutíveis sobre o que é ou não divertido. Perante a influência cada vez maior da tecnologia na vida das crianças, os bonecos questionam o seu lugar num mundo onde as brincadeiras foram, grande parte das vezes, substituídas por ecrãs de todos os tamanhos e feitios. Para alterar o curso das coisas, apenas lhes resta uma solução: provar que para estimular a imaginação de uma criança não existe nada que substitua a companhia de um brinquedo real.
8: Who goes there?
9: Whoa, whoa, whoa! I come in peace?
8: It's been too long, cowboy.
10: What are you, some sort of old man toy?
9: What?
11: She thinks you're old because you're bald, Woody.
5: Este quinto capítulo tem realização e argumento de Andrew Stanton, um dos responsáveis pela escrita do argumento de todos os filmes da saga Toy Story. O filme reúne novamente as vozes de Tom Hanks, Tim Allen, Joan Cusack, Annie Potts, Bonnie Hunt, Tony Hale, John Ratzenberger, Wallace Shawn e Keanu Reeves, às quais se juntam as de Conan O'Brien, Craig Robinson ou Bad Bunny. Já a versão portuguesa conta com as vozes de Miguel Ângelo, João Brás, Carmen Santos, Diana Nicolau, Marco Medeiros, José Raposo e Luz Fonseca.
12: Nice poncho.
13: It's good to see them fighting again.
14: It sure is.
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5: E dos filmes para a família passamos para o terror. O Cume, a maldição oculta, leva-nos até ao interior da Irlanda.
15: First time in Ireland.
16: My folks
17: came here for their honeymoon. Always wanted to come back.
15: Why didn't they?
5: Tom Bauman, um escritor de terror de grande sucesso, viaja até uma remota localidade do interior da Irlanda para espalhar as cinzas dos pais no hotel onde estes passaram a lua de mel. À medida que os dias passam e ele se envolve com habitantes locais, vários acontecimentos começam a perturbar a sua estadia. Entre lendas, crimes por resolver e memórias que regressam de um modo inesperado, Home vê-se confrontado não apenas com os segredos daquele lugar, mas também com episódios traumáticos da sua própria infância.
15: Something feels off.
5: O ator Adam Scott encabeça o elenco deste filme de terror gótico inspirado no folclore irlandês. Com realização de Damian McCarthy, conta ainda com os atores Peter Coonan, David Wilmot, Florence Ordesh, Michael Patrick e Will O'Connell nas personagens secundárias.
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18: Would you like to know a secret?
5: E terminamos o Cinema 7 com um filme que traz uma nova visão sobre um personagem que todos conhecem. O filme chama-se A Morte de Robin Hood.
18: They're all lies. He was not a hero. You were a murderous brigand.
19: We were monsters.
5: Inglaterra, século XII. Longe da figura heroica do fora da lei que roubava aos ricos para dar aos pobres, celebrizada pelos contos populares, Robin Hood é um homem envelhecido e atormentado, marcado por uma vida de combates, assassinatos e escolhas difíceis. Quando, já à beira da morte, é salvo por uma misteriosa mulher, encontra aí a última oportunidade de redenção.
0: I owe you an apology. You begged for me to let you die. What's your name?
5: Usando uma versão bastante mais sombria, Michael Sarnowski responsabiliza-se pela realização e o argumento numa abordagem radicalmente diferente da habitualmente associada a Robin Hood. Além de Hugh Jackman no papel principal, o elenco inclui Jodie Comer, Bill Skarsgård, Murray Bartlett, Noah Jupe e Faith Dunaway.
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14: Temos daqui a pouco mais música nova para lhe apresentar. Sabemos que não é novidade, pois todos os dias isso acontece e hoje não vai ser exceção.

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2: 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Em Portugal Continental, são
3: 16 e 22.

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0: saibamos valorizar o abraço antes da partida, o sorriso antes da lágrima, o momento que antecede a despedida. Que saibamos valorizar a luz dos dias calmos e o amor sem nada em troca. Que a vida nos ensina tempo, que não é preciso perder para dar valor. Se sentir saudades, procure. Se sentir vontade, faça. Se tiver medo, lute. Se perder, esqueça, mesmo que doa. Se gostar, viva. Mas, lembre-se que nunca é tarde para recomeçar. É verdade que a vida voa, mas também recomeça a cada dia. Pense nisto e seja feliz.
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3: E a próxima música que vai ouvir é esta. Casar.

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1: Um robô humanoide venceu uma meia maratona para robôs em Pequim, superando o recorde mundial humano numa demonstração dos avanços tecnológicos da China. O vencedor da Honor, fabricante chinês de smartphones, completou a corrida de 21 km em 50 minutos e 26 segundos, de acordo com uma publicação na rede social chinesa WeChat, da área de desenvolvimento económico e tecnológico de Pequim, também conhecida como Beijing Town, onde a corrida começou. O robô foi mais rápido do que o ugandês Jacob Kiplimo, detentor do recorde mundial humano, que percorreu a mesma distância em cerca de 57 minutos em março passado. O desempenho marcou um avanço significativo em relação à corrida inaugural do ano passado, quando o robô vencedor terminou em 2 horas 40 minutos e 42 segundos. A escala do evento deste ano foi quase 5 vezes maior do que a de 2025, com mais de 100 equipas a participar na competição, incluindo 5 do estrangeiro. No entanto, a corrida não decorreu sem percalços. Um robô caiu na linha de partida, outro colidiu com uma barreira. A Beijing Town afirmou que cerca de 40% dos robôs percorreram o percurso de forma autónoma, enquanto os restantes foram controlados remotamente.
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1: E agora, tempo para notícias da União Europeia.
2: Destaques do dia. A sessão plenária do Parlamento começou ontem em Estrasburgo. Amanhã, os eurodeputados deverão aprovar novas regras relativas aos vegetais desenvolvidos com recurso a novas técnicas genómicas que alteram o material genético de uma planta. A legislação vai facilitar a comercialização de determinados vegetais geneticamente modificados, que são mais resistentes ao clima e a pragas, requerem menos pesticidas e fertilizantes ou proporcionam rendimentos mais elevados aos agricultores. Ao abrigo do novo quadro, as plantas com um número e um tipo limitados de alterações que poderiam ter ocorrido através do melhoramento convencional serão tratadas como culturas tradicionais. As alterações mais complexas continuarão sujeitas às rigorosas regras existentes em matéria de organismos geneticamente modificados. Também amanhã o Parlamento deverá votar uma importante reforma da política de regresso dos migrantes em situação ilegal na União Europeia. As regras propostas introduzem novas obrigações para os nacionais de países terceiros cooperarem com os procedimentos de regresso, reforçam o reconhecimento das decisões de regresso em todos os Estados-membros e permitem a potencial utilização de centros de regresso de migrantes em países terceiros. A reforma alargará ainda o período máximo de detenção em determinados casos. Os eurodeputados vão debater a melhor forma de proteger as crianças e os jovens dos riscos associados à utilização das redes sociais. O debate deverá centrar-se no impacto das plataformas online na saúde mental, bem como em medidas como os requisitos de idade mínima e o reforço das obrigações das empresas tecnológicas em matéria de proteção dos menores. Os parlamentares vão abordar também o assédio online, a ciberintimidação e a responsabilidade das plataformas online de criar ambientes digitais mais seguros. O debate visa tirar partido das regras da UE em vigor ao abrigo do Regulamento dos Serviços Digitais, que introduziu obrigações específicas para as plataformas online, a fim de garantir a privacidade, a segurança e a proteção das crianças.
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0: agora, outras notícias com Jorge Viegas.
1: O alimento docinho que ajuda a reduzir o colesterol. Um grupo de cientistas da Universidade de Toronto, no Canadá, descobriu que o consumo de mel pode ajudar a proteger o coração e a diminuir o colesterol LDL, designado como o colesterol mau. Contudo, o produto deve ser natural e ter sido produzido a partir de uma fonte floral, como das flores da acácia, por exemplo. O investigador Tausif Khan, um dos autores do estudo, publicado na revista científica Nutrition Reviews, explica que estes resultados são surpreendentes, uma vez que o mel contém cerca de 80% de açúcar. Os cientistas compararam resultados de outros estudos sobre os efeitos do mel no coração e na redução do mau colesterol no sangue. No total, foram considerados 18 artigos científicos com base em análises feitas aos participantes. A média diária de ingestão de mel era de 40 gramas, o que equivale a 2 colheres de sopa. Segundo os investigadores, o consumo de mel pode ajudar a reduzir os níveis de glicemia em jejum, a diminuir os níveis de colesterol LDL e os triglicerídeos. Além disso, entre outros benefícios, ajuda a aumentar o colesterol HDL, o chamado colesterol bom. Recorde-se que o colesterol é uma gordura que o nosso organismo produz e que circula no sangue. No entanto, quando está em excesso, é um fator de risco para a ocorrência de problemas cardiovasculares, como o infarto do miocárdio ou acidente vascular cerebral. Ainda assim, é possível tratar e controlar o colesterol através de uma dieta alimentar saudável e equilibrada, prática de exercício físico regular e, caso seja necessário, da toma de fármacos específicos.
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7: A 16 de junho de 1963, Valentina Tereshkova torna-se a primeira mulher no espaço ao pilotar a nave soviética Vostok 6. A 16 de junho de 1996, morre em Lisboa o escritor, poeta e professor da Faculdade de Letras da Universidade de Lisboa, David Mourão Ferreira.
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9: Carlos Teixeira, sou de Pombal e gostava de ouvir Da Cárcere.

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1: Garota de Ipanema é uma canção bossa nova composta por Tom Jobim e Vinícius de Moraes em 1962. É considerada a segunda canção mais executada da história da música mundial, depois de Yesterday, dos Beatles. Foi gravada pela primeira vez, ainda em 1962, por Perry Ribeiro. A pedido do empresário Oscar Onstein, Vinícius de Moraes e Tom Jobim juntaram-se para criar uma canção que iria integrar a peça musical Dirigível, um trabalho que estava em andamento, mas que nunca chegou a estrear. O título original da canção era Menina que Passa. Garota de Ipanema foi inspirada em Heloísa Eneida Menezes Paes Pinto, hoje conhecida como Elo Pinheiro. Na altura, uma garota de 17 anos que vivia em Ipanema, um bairro localizado à beira-mar, na região sul da cidade do Rio de Janeiro. Todos os dias ela passava frente ao bar, a caminho da praia. Algumas vezes entrava para comprar cigarros para a mãe. No inverno de 1962, os compositores viram a garota passar e, inspirados nela, compuseram a canção. Só passados 2 anos e meio, Elô ficou a saber que a canção tinha sido inspirada nela. Vinícius escreveu que ela era o paradigma do broto carioca, a moça dourada, misto de flor e sereia, cheia de luz e de graça, mas cuja visão é também triste, pois carrega consigo, a caminho do mar, o sentimento da beleza que passa. Beleza que não é só nossa. É um dom da vida no seu lindo e melancólico fluir e refluir constante. Uma versão gravada por Astrud Gilberto e Stan Getz em 1964 nos Estados Unidos foi lançada como single e tornou-se um sucesso internacional. Alcançou o 5º lugar na lista das 100 melhores da Billboard, onde permaneceu por 2 semanas, e no Reino Unido chegou ao número 29 da UK Single Chart. A canção tem mais de 500 versões de diferentes intérpretes, além de estar incluída em cerca de 1.500 álbuns, vinis e coletâneas ao redor do planeta. Frank Sinatra, Amy Winehouse, Cher, a nossa Marisa, Plácido Domingo e Madonna são alguns dos artistas que deram a sua voz à Garota de Ipanema.

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0: A temperatura atual em Pombal é de
4: 23 graus.

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1: A cidade de Levoča destaca-se pelo seu centro histórico, rodeado por muralhas parcialmente preservadas. A praça principal é ampla e rodeada por edifícios históricos, bem conservados, refletindo a importância comercial que a cidade teve na Idade Média. É menos visitada do que outras cidades eslovacas, o que contribui para manter um ambiente mais tranquilo e autêntico.
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nome é Marco Marcelino. Sou o fiel de armazém. Escolhi esta música porque me faz lembrar a juventude. A primeira coisa que me vem à cabeça quando ouço é bons tempos. Agora, quando ouço, sinto nostalgia. Numa só palavra, defino esta música como irreverência. A música da minha vida é Come As You Are, dos Nirvana.

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1: Dezoito e três. 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
1: Um homem saltou para o capô de um carro autónomo da marca Waymo na Chinatown de São Francisco, Estados Unidos da América. Foi aplaudido por uma multidão que cercou depois o automóvel. O pintou com sprays, partiu os vidros e acabou por incendiá-lo. Quando os bombeiros chegaram, poucos minutos depois, já as chamas tinham consumido o veículo, noticiou o The Autopian. A Waymo confirma o incidente e também que não estava nenhum ser humano a bordo. A multidão terá partido os vidros do carro e atirado fogo de artifício lá para dentro, o que provocou o incêndio. As autoridades reguladoras suspenderam as operações da Cruise, rival da Waymo, depois de um carro autónomo desta empresa ter anteriormente atropelado e arrastado um peão. Os veículos que se conduzem sozinhos têm vindo a causar outras situações complicadas, nomeadamente provocado engarrafamentos e até mesmo acidentes. Responsáveis políticos da sociedade e os residentes têm vindo a opor-se à atribuição das licenças para estas empresas, com os moradores a colocarem pinos de laranja nos capôs como forma de protesto.
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3: Divisão de honra do Distrital de Leiria chegou ao fim e a União de Pombal garantiu o segundo lugar. Saiba mais pormenores já a seguir.
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3: Realizou-se no domingo a última jornada, a número 30, do Campeonato Distrital da Divisão de Honra da Associação de Futebol de Leiria, com todas as partidas a disputarem-se à mesma hora. Com o campeão já decidido e também os lugares de despromoção, esta última jornada tinha como motivo de interesse a luta pelo segundo lugar no campeonato entre a União de Pombal e o Bombarralense. A formação de Pombal apenas teria que fazer o mesmo resultado que a do Bombarral para garantir o segundo lugar e nesta jornada ambas venceram. A União de Pombal bateu o Ginásio de Alcobaça por 3-1, garantindo assim o segundo lugar, depois de já ter garantido a ida à Taça de Portugal na próxima temporada. O Sporting Pombal, com uma parte final de época bastante boa, conseguiu o seu 8º jogo seguido sem perder, vencendo em Monte Redondo o Motor Clube por 3-0. Já o Guiense conseguiu um empate nas Caldas da Rainha, ficando 2 pontos atrás do Sporting Pombal. Os resultados completos da jornada foram os seguintes: Vieirense 1, Figueiró dos Vinhos 1, União de Pombal 3, Ginásio de Alcobaça 1, Beneditense 1, Leiria Marrazes 2, Bombarralense 2, Alquidão da Serra 1, Caldas B 3, Guiense 3, Marinha 5, Alveiazer 1, Portimozense 2, Nazarenos 1 e Motor Clube 0, Sporting Pombal 3. O Nazarenos foi o vencedor do campeonato com 69 pontos e vai assim jogar o Campeonato de Portugal na próxima temporada. O segundo lugar foi para a União de Pombal com 64 e o terceiro foi o Bombarralense com os mesmos pontos. Quarto lugar para o Portimozense com 59, em quinto Ginásio de Alcobaça e Vieirense com 49, o sétimo foi o Sport Lisboa e Marinha com 47, oitavo Alquidão da Serra com 46 e em nono Leiria Marrazes com 44. Décimo lugar para o Beneditense com 35, o 11º foi o Sporting Pombal com 32, 12º Guiense com 30, 13º Caldas B com 29 e depois, despromovidos à 1ª Divisão Distrital, o 14º Figueiró dos Vinhos com 24, o Motor Clube foi 15º com 18 e o último foi o Alveiazer com 16 pontos. Na próxima temporada, a Divisão de Honra vai receber também o Peniche e o Marinhense, que descem do Campeonato de Portugal, e o Grupo Desportivo da Ilha e o Boa Vista, que sobem da 1ª Divisão Distrital. O presidente da Câmara de Alveiazer pediu para que não se esqueça o impacto devastador no concelho da tempestade Kristin e que não se trate aquilo que é diferente como igual. Foi devastador e muito superior àquilo que foi noutras regiões do país, mesmo dentro daquilo que é a região centro. É incomparável às outras regiões, destacou João Paulo Guerreiro no discurso na cerimónia do Dia do Concelho, focado nas consequências das tempestades do início do ano. Dirigindo-se ao presidente da Comissão de Coordenação e Desenvolvimento Regional do Centro, Ribau Esteves, o autarca pediu que a CCDR não se esqueça disso, que o governo não se esqueça disso e que não se trate aquilo que é diferente como igual, porque tal como os territórios diferentes precisam de respostas diferentes, também as tragédias mais acentuadas precisam de uma resposta mais robusta, salientou. No seu discurso, o autarca agradeceu o trabalho de várias entidades, destacando os bombeiros voluntários de Alveiazer, presidentes de junta ou funcionários municipais. Ao presidente da CCDRC, pediu o apoio e a colaboração para a resolução de 3 situações, começando com a questão das candidaturas aos apoios para a reconstrução de casas, prevendo do lado do município que o processo esteja concluído até ao próximo dia 30. As pessoas precisam de receber rapidamente os seus apoios, declarou. Neste aspecto, observou que há inteligência artificial que serve para falsificar candidaturas, lamentando muito oportunismo nesta matéria. Quanto à revisão do plano diretor municipal, João Guerreiro disse ter muita esperança de que possa estar concluída até final do ano e admitiu dificuldades em cumprir o prazo de 31 de agosto para concluir a requalificação, na ordem dos 7 milhões de euros, da Escola Básica e Secundária Dr. Manuel Ribeiro Ferreira, financiada pelo Plano de Recuperação e Resiliência. Vamos precisar da ajuda da CCDR para saber o caminho a seguir, adiantou. Na resposta, Ribeiro Esteves salientou que não há tempestade nenhuma que tire o país do caminho de desenvolvimento, de lutar pela qualificação dos territórios e pela melhoria da vida das pessoas. Estamos a responder ao impacto da tempestade, mas não vamos sair do nosso foco, garantiu o presidente da CCDR Centro. A construção da residência de estudantes no antigo convento de Santo Estevão, em Leiria, está parcialmente suspensa por terem sido detectados achados arqueológicos. A obra não está suspensa, continua em atividade, mas a trabalhar a um ritmo mais baixo, afirmou Carlos Rabadão, presidente do Instituto Politécnico de Leiria, reconhecendo que o investimento para criar 101 camas não vai estar concluído em 31 de agosto, prazo final do Plano de Recuperação e Resiliência que financia a obra. Referindo terem sido encontrados alguns desafios arqueológicos, como ossadas de humanos, numa zona onde não é a primeira vez que são descobertas ossadas, este responsável esclareceu que um arqueólogo está a acompanhar a tempo inteiro a obra, cuja data para finalizar é um bocadinho depois de 31 de agosto. O prazo inicialmente previsto era o primeiro trimestre deste ano, estendendo-se agora até 31 de dezembro. Além desta residência de estudantes em Leiria, onde o Politécnico tem 3 das suas 5 escolas superiores, também a renovação da residência de estudantes Mestre António Duarte, nas Caldas da Rainha, cidade onde está sediada a Escola Superior de Artes e Design, não vai estar pronta no prazo do PRR. Com conclusão inicialmente prevista para o último trimestre de 2025, a empreitada de renovação desta residência teve um primeiro concurso que ficou deserto, tendo sido depois encontrados problemas estruturais no edifício que implicaram uma reformulação estrutural na obra. A data prevista de finalização é também 31 de dezembro, passando a residência a ter 104 camas. E assim chega ao fim este serviço noticioso. Fique bem. Continuo na nossa companhia.
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0: 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E agora, informação horária.
5: 18:42.

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3: Tudo a postos é o início de mais uma edição dos Álbuns da Década. Hoje trago à rádio o álbum Appetite for Destruction dos Guns N' Roses. O disco foi lançado em julho de 1987 e vendeu mais de 15 milhões e 600 mil cópias. Na tabela dos 100 discos que mais venderam nos anos 80, este ocupa o lugar número 4.

precisamente quando o heavy metal parecia já estar a ficar demasiado ultrapassado para continuar credível, chegaram os Guns N' Roses. O grupo revigorou o género com êxito e um prazer despodorado e colocou outra vez na moda a doutrina básica do hard rock, bem como a atitude correspondente.

Após o lançamento independente de uma EP ao vivo, os Guns N' Roses foram contratados pela Geffen em 1986, tendo a editora lançado este álbum de estreia, Appetite for Destruction, no ano seguinte.

Este disco levou algum tempo até atrair as atenções. O seu potencial para o êxito foi inicialmente prejudicado pela capa original, que retratava uma violação brutal e foi banida por muitos dos principais comerciantes. Consequentemente, a capa foi redesenhada e o álbum

Contudo, foi Sweet Child of Mine a revelar-se finalmente o fator de venda do álbum. A canção foi selecionada para a MTV e depressa chegou a número 1 nas tabelas pop dos Estados Unidos da América, embora apenas conseguisse o número 24 no Reino Unido e o 34º em Portugal, o que ajudou o álbum a alcançar a primeira posição em julho de 1988, decorrido um ano sobre o seu lançamento.

O outro single, Paradise City, conseguiu figurar no top 10 das preferências dos Estados Unidos e do Reino Unido e não chegou a figurar em Portugal. O disco tem a concepção da capa de Michael Hodgson e Robert Williams. Foi gravado na Califórnia, nos Estados Unidos da América, e produzido por Mike Klink. A duração total é de 53 minutos e contém 12 músicas. Welcome to the Jungle, It's So Easy, Night Train, How to Get Me, Mr. Brownstone, Paradise City, My Michelle, Thinking About You, Sweet Child of Mine, You're Crazy, Anything Goes e Rocket Queen.

0: Aqui trouxe à rádio mais um vinil que foi êxito nos anos 80. Appetite for Destruction, o disco dos Guns N' Roses, que foi lançado em julho de 1987 e vendeu mais de 15 milhões e 600 mil cópias. Nos 100 discos mais vendidos nos anos 80, este ocupou o lugar número 4.
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2: Quando se fala em alimentos anti-inflamatórios, é importante perceber que não existem alimentos milagrosos, mas sim padrões alimentares. Frutas, legumes, leguminosas, frutos secos e azeite são frequentemente associados a um menor estado inflamatório no organismo, devido ao seu perfil de antioxidantes e gorduras saudáveis. Especiarias como cúrcuma ou gengibre também podem ter efeitos ligeiros, embora não sejam suficientes por si só. Por outro lado, uma alimentação rica em ultraprocessados tende a aumentar marcadores inflamatórios. O equilíbrio global da dieta é mais importante do que focar em alimentos isolados. Em geral, o efeito anti-inflamatório resulta da consistência alimentar ao longo do tempo.
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1: Porque é que o plano de negócio é importante para a sua empresa? O plano de negócios é importante tanto para quem está a abrir o negócio, quanto para quem está a ampliar o empreendimento. Vale destacar que esse planeamento não elimina os riscos, mas evita que erros sejam cometidos pela falta de análise, diminuindo as incertezas do seu negócio. Organize as ideias ao iniciar um novo empreendimento. Oriente a expansão de empresas já em atividade. Apoie a administração do negócio, seja em números, seja em estratégias. Facilite a comunicação entre sócios, funcionários, clientes, investidores, fornecedores e parceiros. Capte recursos, sejam financeiros, humanos ou parceiros. A elaboração de um plano de negócios faz parte do processo de empreender.
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5: Do you Forky to Karen Beverly to be your beloved bride?
6: Yeah! Olá, começa agora mais um Cinema 7 para lhe falar de algumas estreias nas salas de cinema em Portugal. E inicio com um filme para toda a família, que é já o quinto do franchising Toy Story. Toy Story 5, estreia quinta-feira.
7: Oh, extinction, not again!
8: Bonnie, screen time's over now.
5: Okay.
6: Passados mais de 30 anos sobre a estreia de Toy Story, a história que se tornou um marco na vida de milhões de espectadores por todo o mundo, continua neste quinto capítulo. Agora a vida de Buzz Lightyear, Woody, Jessie e a sua trupe de brinquedos sofre uma grande reviravolta quando Bonnie, já com 8 anos, recebe como presente o Lilypad, um sofisticado tablet interativo com ideias bastante discutíveis sobre o que é ou não divertido. Perante a influência cada vez maior da tecnologia na vida das crianças, os bonecos questionam o seu lugar num mundo onde as brincadeiras foram, grande parte das vezes, substituídas por ecrãs de todos os tamanhos e feitios. Para alterar o curso das coisas, apenas lhes resta uma solução: provar que para estimular a imaginação de uma criança não existe nada que substitua a companhia de um brinquedo real.
9: Who goes there?
10: Whoa, whoa, whoa!
9: I come in peace? It's been too long, cowboy.
11: What are you, some sort of old man toy?
9: What?
12: She thinks you're old because you're bald, Woody.
6: Este quinto capítulo tem realização e argumento de Andrew Stanton, um dos responsáveis pela escrita do argumento de todos os filmes da saga Toy Story. O filme reúne novamente as vozes de Tom Hanks, Tim Allen, Joan Cusack, Annie Potts, Bonnie Hunt, Tony Hale, John Ratzenberger, Wallace Shawn e Keanu Reeves, às quais se juntam as de Conan O'Brien, Craig Robinson ou Bad Bunny. Já a versão portuguesa conta com as vozes de Miguel Ângelo, João Brás, Carmen Santos, Diana Nicolau, Marco Medeiros, José Raposo e Luz Fonseca.
9: Nice poncho.
13: It's good to see them fighting again.
9: It sure is.
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6: E dos filmes para a família passamos para o terror. Okum, a maldição oculta, leva-nos até ao interior da Irlanda.
14: First time in Ireland.
15: My folks came here for their honeymoon. Always wanted to come back.
14: Why didn't they?
6: Tom Bauman, um escritor de terror de grande sucesso, viaja até uma remota localidade do interior da Irlanda para espalhar as cinzas dos pais no hotel onde estes passaram a lua de mel. À medida que os dias passam e ele se envolve com habitantes locais, vários acontecimentos começam a perturbar a sua estadia. Entre lendas, crimes por resolver e memórias que regressam de um modo inesperado, Tom vê-se confrontado não apenas com os segredos daquele lugar, mas também com episódios traumáticos da sua própria infância.
14: Something feels off.
6: O ator Adam Scott encabeça o elenco deste filme de terror gótico inspirado no folclore irlandês. Com realização de Damian McCarthy, conta ainda com os atores Peter Coonan, David Wilmot, Florence Ordesh, Michael Patrick e Will O'Connell nas personagens secundárias.
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16: Would you like to know a secret?
6: E terminamos o Cinema 7 com um filme que traz uma nova visão sobre um personagem que todos conhecem. O filme chama-se A Morte de Robin Hood.
16: He was not a hero. You were a murderous brigand.
17: We were monstrous.
6: Inglaterra, século XII. Longe da figura heroica do fora da lei que roubava aos ricos para dar aos pobres, celebrizada pelos contos populares, Robin Hood é um homem envelhecido e atormentado, marcado por uma vida de combates, assassinatos e escolhas difíceis. Assassinato quando já à beira da morte é salvando uma maravilhosa mulher, é salvando a minha última oportunidade de redenção. Usando uma versão bastante mais sombria, vai passar de mais que responsabiliza-se pela realização e o argumento pela uma abordagem radicalmente diferente da habitualmente associada a Robin Hood. Além de Hugh Jackman no papel principal, o elenco inclui Jodie Comer, Bill Skarsgård, Murray Bartlett, Noah Jupe e Faith Dunaway.
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0: agora, informação horária.
1: 19:44. 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
1: Um robô humanoide venceu uma meia maratona para robôs em Pequim, superando o recorde mundial humano numa demonstração dos avanços tecnológicos da China. O vencedor da Honor, fabricante chinês de smartphones, completou a corrida de 21 km em 50 minutos e 26 segundos, de acordo com uma publicação na rede social chinesa WeChat, da área de desenvolvimento económico e tecnológico de Pequim, também conhecida como Beijing Town, onde a corrida começou. O robô foi mais rápido do que o ugandês Jacob Kiplimo, detentor do recorde mundial humano, que percorreu a mesma distância em cerca de 57 minutos em março passado. O desempenho marcou um avanço significativo em relação à corrida inaugural do ano passado, quando o robô vencedor terminou em 2 horas 40 minutos e 42 segundos. A escala do evento deste ano foi quase 5 vezes maior do que a de 2025, com mais de 100 equipas a participar na competição, incluindo 5 do estrangeiro. No entanto, a corrida não decorreu sem percalços. Um robô caiu na linha de partida, outro colidiu com uma barreira. A Beijing Town afirmou que cerca de 40% dos robôs percorreram o percurso de forma autónoma, enquanto os restantes foram controlados remotamente.
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2: E agora, tempo para a temperatura em Pombal.
3: 20 graus.
4: I know it's over.

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0: 20 e 1. 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
2: 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Tome nota, agora são
1: 20:30. 97.
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0: 21 horas. 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
0: E agora, informação horária.
6: 21 e 32.

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1: A 16 de junho de 1963, Valentina Tereshkova torna-se a primeira mulher no espaço ao pilotar a nave soviética Vostok 6. A 16 de junho de 1996, morre em Lisboa o escritor, poeta e professor da Faculdade de Letras da Universidade de Lisboa, David Mourão Ferreira.
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2: Destaques do dia. A sessão plenária do Parlamento começou ontem em Estrasburgo. Amanhã, os eurodeputados deverão aprovar novas regras relativas aos vegetais desenvolvidos com recurso a novas técnicas genómicas que alteram o material genético de uma planta. A legislação vai facilitar a comercialização de determinados vegetais geneticamente modificados, que são mais resistentes ao clima e a pragas, requerem menos pesticidas e fertilizantes ou proporcionam rendimentos mais elevados aos agricultores. Ao abrigo do novo quadro, as plantas com um número e um tipo limitados de alterações que poderiam ter ocorrido através do melhoramento convencional serão tratadas como culturas tradicionais. As alterações mais complexas continuarão sujeitas às rigorosas regras existentes em matéria de organismos geneticamente modificados. Também amanhã o Parlamento deverá votar uma importante reforma da política de regresso dos migrantes em situação ilegal na União Europeia. As regras propostas introduzem novas obrigações para os nacionais de países terceiros cooperarem com os procedimentos de regresso, reforçam o reconhecimento das decisões de regresso em todos os Estados-membros e permitem a potencial utilização de centros de regresso de migrantes em países terceiros. A reforma alargará ainda o período máximo de detenção em determinados casos. Os eurodeputados vão debater a melhor forma de proteger as crianças e os jovens dos riscos associados à utilização das redes sociais. O debate deverá centrar-se no impacto das plataformas online na saúde mental, bem como em medidas como os requisitos de idade mínima e o reforço das obrigações das empresas tecnológicas em matéria de proteção dos menores. Os parlamentares vão abordar também o assédio online, a ciberintimidação e a responsabilidade das plataformas online de criar ambientes digitais mais seguros. O debate visa tirar partido das regras da UE em vigor ao abrigo do Regulamento dos Serviços Digitais, que introduziu obrigações específicas para as plataformas online, a fim de garantir a privacidade, a segurança e a proteção das crianças.
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0: Tudo a postos, é o início de mais uma edição dos Álbuns da Década. Hoje trago à rádio o álbum Appetite for Destruction, dos Guns N' Roses. O disco foi lançado em julho de 1987 e vendeu mais de 15 milhões e 600 mil cópias. Na tabela dos 100 discos que mais venderam nos anos 80, este ocupa o lugar número 4.

Precisamente quando o heavy metal parecia já estar a ficar demasiado ultrapassado para continuar credível, chegaram os Guns N' Roses. O grupo revigorou o género com êxito e um prazer despodorado e colocou outra vez na moda a doutrina básica do hard rock, bem como a atitude correspondente.

Após o lançamento independente de uma EP ao vivo, os Guns N' Roses foram contratados pela Geffen em 1986, tendo a editora lançado este álbum de estreia, Appetite for Destruction, no ano seguinte.

Este disco levou algum tempo até atrair as atenções. O seu potencial para o êxito foi inicialmente prejudicado pela capa original, que retratava uma violação brutal e foi banida por muitos dos principais comerciantes. Consequentemente, a capa foi redesenhada e o álbum

Welcome to the Jungle começou a ser passado na rádio e nos canais musicais televisivos no início de 1988 e foi também incluído na banda sonora de Deadpool, na lista do assassino, o filme com Clint Eastwood.

Contudo, foi Sweet Child of Mine a revelar-se finalmente o fator de venda do álbum. A canção foi selecionada para a MTV e depressa chegou a número 1 nas tabelas pop dos Estados Unidos da América, embora apenas conseguisse o número 24 no Reino Unido e o 34º em Portugal, o que ajudou o álbum a alcançar a primeira posição em julho de 1988, decorrido um ano sobre o seu lançamento.

O outro single, Paradise City, conseguiu figurar no top 10 das preferências dos Estados Unidos e do Reino Unido e não chegou a figurar em Portugal. O disco tem a concepção da capa de Michael Hodgson e Robert Williams. Foi gravado na Califórnia, nos Estados Unidos da América, e produzido por Mike Klink. A duração total é de 53 minutos e contém 12 músicas. Welcome to the Jungle, It's So Easy, Night Train, How to Get Me, Mr. Brownstone, Paradise City, My Michelle, Thinking About You, Sweet Child of Mine, You're Crazy, Anything Goes e Rocket Queen.

0: Aqui trouxe à rádio mais um vinil que foi êxito nos anos 80. Appetite for Destruction, o disco dos Guns N' Roses, que foi lançado em julho de 1987 e vendeu mais de 15 milhões e 600 mil cópias. Nos 100 discos mais vendidos nos anos 80, este ocupou o lugar número 4.
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1: Garota de Ipanema é uma canção bossa nova composta por Tom Jobim e Vinícius de Moraes em 1962. É considerada a segunda canção mais executada da história da música mundial, depois de Yesterday, dos Beatles. Foi gravada pela primeira vez, ainda em 1962, por Perry Ribeiro. A pedido do empresário Oscar Onstein, Vinícius de Moraes e Tom Jobim juntaram-se para criar uma canção que iria integrar a peça musical Dirigível, um trabalho que estava em andamento, mas que nunca chegou a estrear. O título original da canção era Menina que Passa. Garota de Ipanema foi inspirada em Heloísa Eneida Menezes Paes Pinto, hoje conhecida como Elo Pinheiro. Na altura, uma garota de 17 anos que vivia em Ipanema, um bairro localizado à beira-mar, na região sul da cidade do Rio de Janeiro. Todos os dias ela passava frente ao bar a caminho da praia. Algumas vezes entrava para comprar cigarros para a mãe. No inverno de 1962, os compositores viram a garota passar e, inspirados nela, compuseram a canção. Só passados 2 anos e meio, Elô ficou a saber que a canção tinha sido inspirada nela. Vinícius escreveu que ela era o paradigma do broto carioca, a moça dourada, misto de flor e sereia, cheia de luz e de graça, mas cuja visão é também triste, pois carrega consigo, a caminho do mar, o sentimento da beleza que passa. Beleza que não é só nossa. É um dom da vida no seu lindo e melancólico fluir e refluir constante. Uma versão gravada por Astro de Gilberto e Stan Getz em 1964 nos Estados Unidos foi lançada como single e tornou-se um sucesso internacional. Alcançou o 5º lugar na lista das 100 melhores da Billboard, onde permaneceu por 2 semanas, e no Reino Unido chegou ao número 29 da UK Single Chart. A canção tem mais de 500 versões de diferentes intérpretes, além de estar incluída em cerca de 1.500 álbuns, vinis e coletâneas ao redor do planeta. Frank Sinatra, Amy Winehouse, Cher, a nossa Marisa, Plácido Domingo e Madonna são alguns dos artistas que deram a sua voz à Garota de Ipanema.

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7: Quando se fala em alimentos anti-inflamatórios, é importante perceber que não existem alimentos milagrosos, mas sim padrões alimentares. Frutas, legumes, leguminosas, frutos secos e azeite são frequentemente associados a um menor estado inflamatório no organismo, devido ao seu perfil de antioxidantes e gorduras saudáveis. Especiarias como cúrcuma ou gengibre também podem ter efeitos ligeiros, embora não sejam suficientes por si só. Por outro lado, uma alimentação rica em ultraprocessados tende a aumentar marcadores inflamatórios. O equilíbrio global da dieta é mais importante do que focar em alimentos isolados. Em geral, o efeito anti-inflamatório resulta da consistência alimentar ao longo do tempo.
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1: Um homem saltou para o capô de um carro autónomo da marca Waymo, na Chinatown de São Francisco, Estados Unidos da América. Foi aplaudido por uma multidão que cercou depois o automóvel. O pintou com sprays, partiu os vidros e acabou por incendiá-lo. Quando os bombeiros chegaram, poucos minutos depois, já as chamas tinham consumido o veículo, noticia o The Autopian. A Waymo confirma o incidente e também que não estava nenhum ser humano a bordo. A multidão terá partido os vidros do carro e atirado fogo de artifício lá para dentro, o que provocou o incêndio. As autoridades reguladoras suspenderam as operações da Cruise, rival da Waymo, depois de um carro autónomo desta empresa ter anteriormente atropelado e arrastado um peão. Os veículos que se conduzem sozinhos têm vindo a causar outras situações complicadas, nomeadamente provocado engarrafamentos e até mesmo acidentes. Responsáveis políticos da sociedade e os residentes têm vindo a opor-se à atribuição das licenças para estas empresas, com os moradores a colocarem pinos laranja nos capôs como forma de protesto.
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3: Atenção às horas, são agora
4: 22:37.

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1: O alimento docinho que ajuda a reduzir o colesterol. Um grupo de cientistas da Universidade de Toronto, no Canadá, descobriu que o consumo de mel pode ajudar a proteger o coração e a diminuir o colesterol LDL, designado como o colesterol mau. Contudo, o produto deve ser natural e ter sido produzido a partir de uma fonte floral, como das flores da acácia, por exemplo. O investigador Tausif Khan, um dos autores do estudo, publicado na revista científica Nutrition Reviews, explica que estes resultados são surpreendentes, uma vez que o mel contém cerca de 80% de açúcar. Os cientistas compararam resultados de outros estudos sobre os efeitos do mel no coração e na redução do mau colesterol no sangue. No total, foram considerados 18 artigos científicos com base em análises feitas aos participantes. A média diária de ingestão de mel era de 40 gramas, o que equivale a 2 colheres de sopa. Segundo os investigadores, o consumo de mel pode ajudar a reduzir os níveis de glicemia em jejum, a diminuir os níveis de colesterol LDL e os triglicerídeos. Além disso, entre outros benefícios, ajuda a aumentar o colesterol HDL, o chamado colesterol bom. Recorde-se que o colesterol é uma gordura que o nosso organismo produz e que circula no sangue. No entanto, quando está em excesso, é um fator de risco para a ocorrência de problemas cardiovasculares, como o infarto do miocárdio ou acidente vascular cerebral. Ainda assim, é possível tratar e controlar o colesterol através de uma dieta alimentar saudável e equilibrada, prática de exercício físico regular e, caso seja necessário, da toma de fármacos específicos.
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2: Divisão de honra do Distrital de Leiria chegou ao fim e União de Pombal garantiu o segundo lugar. Saiba mais pormenores já a seguir.
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2: Realizou-se no domingo a última jornada, a número 30, do Campeonato Distrital da Divisão de Honra da Associação de Futebol de Leiria, com todas as partidas a disputarem-se à mesma hora. Com o campeão já decidido e também os lugares de despromoção, esta última jornada tinha como motivo de interesse a luta pelo segundo lugar no campeonato entre a União de Pombal e o Bombarralense. A formação de Pombal apenas teria que fazer o mesmo resultado que a do Bombarral para garantir o segundo lugar e nesta jornada ambas venceram. A União de Pombal bateu o Ginásio de Alcobaça por 3-1, garantindo assim o segundo lugar, depois de já ter garantido a ida à Taça de Portugal na próxima temporada. O Sporting Pombal, com uma parte final de época bastante boa, conseguiu o seu 8º jogo seguido sem perder, vencendo em Monte Redondo o Motor Clube por 3-0. Já o Guiense conseguiu um empate nas Caldas da Rainha, ficando 2 pontos atrás do Sporting Pombal. Os resultados completos da jornada foram os seguintes: Vieirense 1, Figueirodes Vinhos 1, União de Pombal 3, Ginásio de Alcobaça 1, Beneditense 1, Leiria Marrazes 2, Bombarralense 2, Alquedão da Serra 1, Caldas B 3, Guiense 3, Marinha 5, Alveiazre 1, Portimozense 2, Nazarenos 1 e Motor Clube 0, Sporting Pombal 3. O Nazarenos foi o vencedor do campeonato com 69 pontos e vai assim jogar o Campeonato de Portugal na próxima temporada. O segundo lugar foi para a União de Pombal com 64 e o terceiro foi o Bombarralense com os mesmos pontos. Quarto lugar para o Portimozense com 59, em quinto Ginásio de Alcobaça e Vieirense com 49, o sétimo foi o Sport Lisboa e Marinha com 47, oitavo Alquedão da Serra com 46 e em nono Leiria Marrazes com 44. Décimo lugar para o Beneditense com 35, o 11º foi o Sporting Pombal com 32, 12º Guiense com 30, 13º Caldas B com 29 e depois, despromovidos à 1ª Divisão Distrital, o 14º Figueirodes Vinhos com 24, o Motor Clube foi 15º com 18 e o último foi o Alveiazre com 16 pontos. Na próxima temporada, a Divisão de Honra vai receber também o Peniche e o Marinhense, que descem do Campeonato de Portugal, e o Grupo Desportivo da Ilha e o Boa Vista, que sobem da 1ª Divisão Distrital. O presidente da Câmara de Alveiazre pediu para que não se esqueça o impacto devastador no concelho da tempestade Kristin e que não se trate aquilo que é diferente como igual. Foi devastador e muito superior àquilo que foi noutras regiões do país, mesmo dentro daquilo que é a região centro. É incomparável às outras regiões, destacou João Paulo Guerreiro no discurso na cerimónia do Dia do Concelho, focado nas consequências das tempestades do início do ano. Dirigindo-se ao presidente da Comissão de Coordenação e Desenvolvimento Regional do Centro, Ribau Esteves, o autarca pediu que a CCDR não se esqueça disso, que o governo não se esqueça disso e que não se trate aquilo que é diferente como igual, porque tal como os territórios diferentes precisam de respostas diferentes, também as tragédias mais acentuadas precisam de uma resposta mais robusta, salientou. No seu discurso, o autarca agradeceu o trabalho de várias entidades, destacando os bombeiros voluntários de Alveiazre, presidentes de junta ou funcionários municipais. Ao presidente da CCDRC, pediu o apoio e a colaboração para a resolução de 3 situações, começando com a questão das candidaturas aos apoios para a reconstrução de casas, prevendo do lado do município que o processo esteja concluído até ao próximo dia 30. As pessoas precisam de receber rapidamente os seus apoios, declarou. Neste aspecto, observou que há inteligência artificial que serve para falsificar candidaturas, lamentando muito oportunismo nesta matéria. Quanto à revisão do plano diretor municipal, João Guerreiro disse ter muita esperança de que possa estar concluída até final do ano e admitiu dificuldades em cumprir o prazo de 31 de agosto para concluir a requalificação, na ordem dos 7 milhões de euros, da Escola Básica e Secundária Dr. Manuel Ribeiro Ferreira, financiada pelo Plano de Recuperação e Resiliência. Vamos precisar da ajuda da CCDR para saber o caminho a seguir, adiantou. Na resposta, Ribeiro Esteves salientou que não há tempestade nenhuma que tire o país do caminho de desenvolvimento, de lutar pela qualificação dos territórios e pela melhoria da vida das pessoas. Estamos a responder ao impacto da tempestade, mas não vamos sair do nosso foco, garantiu o presidente da CCDR Centro. A construção da residência de estudantes no antigo convento de Santo Estevão, em Leiria, está parcialmente suspensa por terem sido detectados achados arqueológicos. A obra não está suspensa, continua em atividade, mas a trabalhar a um ritmo mais baixo, afirmou Carlos Rabadão, presidente do Instituto Politécnico de Leiria, reconhecendo que o investimento para criar 101 camas não vai estar concluído em 31 de agosto, prazo final do Plano de Recuperação e Resiliência que financia a obra. Referindo terem sido encontrados alguns desafios arqueológicos, como ossadas de humanos, numa zona onde não é a primeira vez que são descobertas ossadas, este responsável esclareceu que um arqueólogo está a acompanhar a tempo inteiro a obra, cuja data para finalizar é um bocadinho depois de 31 de agosto. O prazo inicialmente previsto era o primeiro trimestre deste ano, estendendo-se agora até 31 de dezembro. Além desta residência de estudantes em Leiria, onde o Politécnico tem 3 das suas 5 escolas superiores, também a renovação da residência de estudantes Mestre António Duarte, nas Caldas da Rainha, cidade onde está sediada a Escola Superior de Artes e Design, não vai estar pronta no prazo do PRR. Com conclusão inicialmente prevista para o último trimestre de 2025, a empreitada de renovação desta residência teve um primeiro concurso que ficou deserto, tendo sido depois encontrados problemas estruturais no edifício que implicaram uma reformulação estrutural na obra. A data prevista de finalização é também 31 de dezembro, passando a residência a ter 104 camas. E assim chega ao fim este serviço noticioso. Fique bem. Continuo na nossa companhia.
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15: Do you Forky to Karen Beverly to be your beloved bride?
2: Yeah! Olá, começa agora mais um Cinema 7 para lhe falar de algumas estreias nas salas de cinema em Portugal. e inicio com um filme para toda a família, que é já o quinto do franchising Toy Story. Toy Story 5, estreia quinta-feira.
13: Extinction, not again!
16: Bunny, screen time's over now.
15: Okay.
2: Passados mais de 30 anos sobre a estreia de Toy Story, a história que se tornou um marco na vida de milhões de espectadores por todo o mundo, continua neste quinto capítulo. Agora a vida de Buzz Lightyear, Woody, Jessie e a sua trupe de brinquedos sofre uma grande reviravolta quando Bonnie, já com 8 anos, recebe como presente o Lilypad, um sofisticado tablet interativo com ideias bastante discutíveis sobre o que é ou não divertido. Perante a influência cada vez maior da tecnologia na vida das crianças, os bonecos questionam o seu lugar num mundo onde as brincadeiras foram, grande parte das vezes, substituídas por ecrãs de todos os tamanhos e feitios. Para alterar o curso das coisas, apenas lhes resta uma solução: provar que para estimular a imaginação de uma criança não existe nada que substitua a companhia de um brinquedo real.
17: Who goes there?
18: Whoa, whoa, whoa! I come in peace?
17: It's been too long, cowboy.
19: What are you, some sort of old man toy?
18: What?
20: She thinks you're old because you're bald, Woody.
2: Este quinto capítulo tem realização e argumento de Andrew Stanton, um dos responsáveis pela escrita do argumento de todos os filmes da saga Toy Story. O filme reúne novamente as vozes de Tom Hanks, Tim Allen, Joan Cusack, Annie Potts, Bonnie Hunt, Tony Hale, John Ratzenberger, Wallace Shawn e Keanu Reeves, às quais se juntam as de Conan O'Brien, Craig Robinson ou Bad Bunny. Já a versão portuguesa conta com as vozes de Miguel Ângelo, João Brás, Carmen Santos, Diana Nicolau, Marco Medeiros, José Raposo e Luz Fonseca.
21: Nice poncho.
22: It's good to see them fighting again.
23: It sure is.
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2: E dos filmes para a família passamos para o terror. Okum, a maldição oculta, leva-nos até ao interior da Irlanda.
25: First time in Ireland.
26: My folks came here for their honeymoon. Always wanted to come back.
25: Why didn't they?
2: Tom Bauman, um escritor de terror de grande sucesso, viaja até uma remota localidade do interior da Irlanda para espalhar as cinzas dos pais no hotel onde estes passaram a lua de mel. À medida que os dias passam e ele se envolve com habitantes locais, vários acontecimentos começam a perturbar a sua estadia. Entre lendas, crimes por resolver e memórias que regressam de um modo inesperado, Home vê-se confrontado não apenas com os segredos daquele lugar, mas também com episódios traumáticos da sua própria infância.
25: Something feels off.
2: O ator Adam Scott encabeça o elenco deste filme de terror gótico inspirado no folclore irlandês. Com realização de Damian McCarthy, conta ainda com os atores Peter Coonan, David Wilmot, Florence Ordesh, Michael Patrick e Will O'Connell nas personagens secundárias.
27: Would you like to know a secret?
2: E terminamos o Cinema 7 com um filme que traz uma nova visão sobre um personagem que todos conhecem. O filme chama-se A Morte de Robin Hood.
27: He was not a hero. You were a murderous brigand.
28: We were monsters.
2: Inglaterra, século XII. Longe da figura heroica do fora da lei que roubava aos ricos para dar aos pobres, celebrizada pelos contos populares, Robin Hood é um homem envelhecido e atormentado, marcado por uma vida de combates, assassinatos e escolhas difíceis. Quando, já à beira da morte, é salvo por uma misteriosa mulher, encontra aí a última oportunidade de redenção.
25: I owe you an apology. You begged for me to let you die. What's your name?
2: Usando uma versão bastante mais sombria, Michael Sarnowski responsabiliza-se pela realização e o argumento numa abordagem radicalmente diferente da habitualmente associada a Robin Hood. Além de Hugh Jackman no papel principal, o elenco inclui Jodie Comer, Bill Skarsgård, Murray Bartlett, Noah Jupe e Faith Dunaway.
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3: E a música que toca a seguir é esta.

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1: Porque é que o plano de negócio é importante para a sua empresa? O plano de negócios é importante tanto para quem está a abrir o negócio quanto para quem está a ampliar o empreendimento. Vale destacar que esse planeamento não elimina os riscos, mas evita que erros sejam cometidos pela falta de análise, diminuindo as incertezas do seu negócio. Organize as ideias ao iniciar um novo empreendimento. Oriente a expansão de empresas já em atividade. Apoie a administração do negócio, seja em números, seja em estratégias. Facilite a comunicação entre sócios, funcionários, clientes, investidores, fornecedores e parceiros. Capte recursos, sejam financeiros, humanos ou parceiros. A elaboração de um plano de negócios faz parte do processo de empreender.
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1: A cidade de Levoča destaca-se pelo seu centro histórico, rodeado por muralhas parcialmente preservadas. A praça principal é ampla e rodeada por edifícios históricos bem conservados, refletindo a importância comercial que a cidade teve na Idade Média. É menos visitada do que outras cidades eslovacas, o que contribui para manter um ambiente mais tranquilo e autêntico.
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7: Agora nem é tarde nem é cedo, são
8: 23:33.

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2: Um robô humanoide venceu uma meia maratona para robôs em Pequim, superando o recorde mundial humano numa demonstração dos avanços tecnológicos da China. O vencedor da Honor, fabricante chinês de smartphones, completou a corrida de 21 km em 50 minutos e 26 segundos, de acordo com uma publicação na rede social chinesa WeChat, da área de desenvolvimento económico e tecnológico de Pequim, também conhecida como Beijing Town, onde a corrida começou. O robô foi mais rápido do que o ugandês Jacob Kiplimo, detentor do recorde mundial humano, que percorreu a mesma distância em cerca de 57 minutos em março passado. O desempenho marcou um avanço significativo em relação à corrida inaugural do ano passado, quando o robô vencedor terminou em 2 horas 40 minutos e 42 segundos. A escala do evento deste ano foi quase 5 vezes maior do que a de 2025, com mais de 100 equipas a participar na competição, incluindo 5 do estrangeiro. No entanto, a corrida não decorreu sem percalços. Um robô caiu na linha de partida, outro colidiu com uma barreira. A Beijing

0: 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Meia-noite e um. 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

sentido das palavras, um olhar mais positivo sobre a vida. A vida é uma viagem extraordinária. Nunca sabemos exatamente o que ela tem reservado para nós. Por isso, temos que estar preparados para tudo e encarar o que vier com muita coragem e determinação. Às vezes, a nossa vida parece uma montanha-russa cheia de altos e baixos. Nesses momentos, temos que ser otimistas para que possamos encarar os desafios que nos esperam com mais confiança. Temos que encher a nossa mente de pensamentos positivos para que eles nos fortaleçam e nos deem ânimo nos momentos de fraqueza. Que a nossa mente e o nosso corpo se encham de energia positiva para que possamos enfrentar, com paciência, coragem e muito amor, todos os desafios que são próprios de cada dia. Pense nisto e seja feliz.

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1: A 17 de junho de 1945, nasce na Bélgica o ciclista Eddy Merckx. Possui um currículo invejável. Ganhou o Tour da Itália e o Tour de França 5 vezes e uma vez o Tour de Espanha. Retirou-se em 1978 após ter vencido 525 provas ao longo da sua carreira. A 17 de junho de 2009, morre em Oeiras o maestro José António Calvário, considerado um dos melhores orquestradores e arranjadores de Portugal. Como compositor, foi autor, entre outros clássicos, da música e depois do Adeus, que serviu da primeira senha à Revolução de 25 de Abril.
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